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Ser artista não é querer estar na moda, é olhar à roda e ver o mundo inteiro ser verdadeiro. Não é olhar para fora enquanto não se olha para dentro, não ser cinzento, não ser perfeito, bem vestido ou requintado, mas trazer o bem ao peito. É ser inteiro, ser imperfeito, delicado, por vezes desafinado. E daí? Não é o quase estar perfeito que faz a obra ter sentido, é sentir no ventre o filho. É correr com todo destino, onde todos estão sentados, é fazer o pino, ser desalinho, viver o perigo de ser fora do baralho. Ser artista dá muito trabalho. É ser chão, ser emoção, ser coisa nenhuma. O artista quando morre não se esfuma, torna-se vida na voz de quem fica. Que coisa bonita, na tua voz, Rita, na voz das pessoas, nessa paz que entoas. És manual de emoções, isso é tanto. Não há manual de instruções que explique esse espanto. 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Obrigado, Rita.

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0: acho que a gente faz parte de um grande teatro. Cada um tem o seu papelzinho e cada um tem o seu coringa gravado, guardado dentro da manguinha aqui, para fazer a sua canastra na hora precisa. 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

0: São 7 horas. 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
1: Bom dia, boa terça-feira.
2: Os dias da história, um acontecimento histórico por cada um dos 365 dias do ano. Os dias da história, uma compilação de Paulo Jorge de Sousa Pinto, com edição de Daniel Vieira. 12 de maio, 1588, dia das barricadas em Paris. Formaram-se neste dia milícias populares em Paris, em revolta contra o rei Henrique III, que ocuparam vários pontos estratégicos da cidade e bloquearam as ruas com materiais improvisados. Ficou conhecido como o Dia das Barricadas, La Journée des Barricades. Foi a primeira barricada de Paris e foi este evento que provavelmente deu origem à palavra ligada à barrica, por ter sido o principal material utilizado na revolta. Os motivos prendem-se com a insatisfação popular pelo que consideravam ser uma fraqueza e falta de firmeza do rei Henrique III em relação aos Huguenots, ou seja, os protestantes. O levantamento foi instigado por Henrique, duque de Guise, o chefe da facção católica que tinha regressado a Paris poucos dias antes, desafiando uma proibição do rei. Foi um dos episódios mais importantes da última fase das guerras religiosas em França, que opunham católicos a protestantes. O país vivia então um período de verdadeira guerra civil entre as duas comunidades, que terá causado, direta ou indiretamente, a morte de cerca de 3 milhões de pessoas. O conflito tinha implicações políticas profundas, com o envolvimento das principais potências europeias em cada um dos lados em confronto. O Dia das Barricadas ocorreu na última fase do conflito, que deflagrou em 1585, quando os católicos reagiram violentamente à possibilidade de o rei de Navarra, o líder dos protestantes, herdar a coroa de França. Ao longo deste dia, Paris foi palco de batalha entre a população de Paris, instigada pelo duque de Guise, em articulação com os planos do embaixador de Espanha e as tropas estrangeiras leais ao rei Henrique III. No final dos confrontos, o rei recuou com a sua guarda e retirou-se de Paris, deixando o duque de Guise como senhor da cidade. Ambos seriam assassinados pouco depois. O conflito só terminou com a subida ao trono de Henrique IV, que deu início a uma política de pacificação e reconciliação que culminou em 1598 com a promulgação da liberdade religiosa em França. Os dias da história.
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Começamos com Sagitário, que está com o Rei de Espadas e que lhe diz para usar a sua autoridade de forma positiva. O número da sorte é o 6. Balança com o 7 de Ouros, que indica que a vida profissional lhe pode ocupar mais tempo do que o normal. Mas já sabe que você vai conseguir. O número da sorte é o 7. Touro com o Diabo, que o aconselha a proteger-se de energias menos positivas. O número da sorte é o 15. Já Escorpião está com o 3 de Espadas, que indica que pode encontrar o equilíbrio através do convívio com os seus amigos. E o número da sorte é o 3. Vamos então para Aquário, que está com o Ermita, que significa que se sente um pouco só, distraia-se mais, saia, divirta-se. O número da sorte é o 9. Capricórnio, com o As de Paus, que indica que a sua energia está em alta. Aproveite. O número da sorte é o 23. Vamos então para Carneiro, com o 8 de Espadas, que lhe diz para evitar o que não é bom para si. O número da sorte é o 8. Peixes, com o 2 de Copas, que o aconselha a dar mais atenção à sua vida amorosa. O número da sorte é o 38. E Gêmeos, com o Rei de Paus, que indica força e coragem para avançar com os nossos projetos. O nosso número da sorte é o 36. Virgem está com o Papa, que lhe diz para agir de forma sábia e prudente. O número da sorte é o 5. Já Leão está com o 9 de Copas, que anuncia uma vitória no amor. E o número da sorte, 45. Vamos então para Caranguejo, com o 2 de Paus, que significa que deve estar atento às oportunidades. O número da sorte é o 24.

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3: 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O Conselho de Vouzela celebra o feriado municipal, 14 de maio, com um programa dedicado a São Frei Gil, que combina momentos de devoção religiosa e reconhecimento cívico. As festividades começam na véspera, no dia 13, com a inauguração da exposição São Frei Gil de Vouzela, devoção e tradição, no Museu Municipal, seguida da tradicional procissão das velas e de animação musical. O ponto alto das comemorações ocorre na manhã do feriado, com a sessão solene nos Passos do Conselho, onde serão homenageados o Padre António de Sousa Fernandes, o Grupo Vozes da Terra, a Escola Secundária de Vouzela e Rui Miguel Ladeira Pereira, pelo seu contributo relevante à comunidade. A tarde do dia 14 será preenchida com atividades culturais e religiosas, incluindo arruadas de bombos e atuações da Universidade Sénior e do Grupo Vozes da Terra no Largo Moraes de Carvalho. O programa religioso centra-se na Capela de São Frei Gil, com a reza do terço, missa acompanhada pela Sociedade Musical Vouzelense e a procissão solene. O evento, que conta ainda com uma quermesse solidária da Liga Portuguesa contra o Cancro e tasquinhas de petiscos, encerra a noite com um concerto filarmónico, convidando toda a população a celebrar a identidade e as tradições locais. A Câmara Municipal de São Pedro do Sul anunciou o lançamento do concurso para a reabilitação do Cineteatro Jaime Gralheiro e do edifício habitacional anexo, num investimento total de cerca de 1.300.000 euros. A vertente habitacional, integrada no programa Primeiro Direito, prevê a criação de 6 novos fogos de diferentes tipologias para dar resposta às necessidades locais. Já a intervenção no Cineteatro foca-se na modernização das infraestruturas culturais, incluindo novos camarins, uma área de backstage ampliada e a criação de um espaço polivalente. Com esta obra, o município pretende reforçar simultaneamente o acesso a uma habitação digna e a valorização dos equipamentos culturais ao serviço da população. O município de Oliveira de Frades informa que já estão abertas as candidaturas ao Pedido Único 2026. Este é o procedimento essencial para aceder aos apoios financeiros da Política Agrícola Comum, os fundos comunitários que garantem a viabilidade de muitos projetos e explorações no concelho. O município recorda que este pedido inclui diversos incentivos fundamentais para o setor. Para formalizar o processo, os produtores podem fazê-lo diretamente através da área reservada no portal do IFAP, Instituto de Financiamento da Agricultura e Pescas. Se preferir apoio técnico, pode dirigir-se às entidades reconhecidas ou a uma das salas de atendimento disponíveis para o efeito. Caso necessite de esclarecimentos adicionais, a autarquia disponibiliza o apoio do Gabinete de Desenvolvimento Rural. Pode também contactar diretamente a Câmara Municipal de Oliveira de Frades para obter mais informações. O município adverte ainda para que não deixe a candidatura para o fim. Garanta que submete a documentação dentro do prazo, ou seja, até 15 de maio, e assim garantir os apoios à sua atividade agrícola. O município de Castro Daire promove, na terça-feira, dia 19, a 5ª Conferência do Termalismo, Saúde e Bem-Estar, que terá lugar no auditório do Centro Municipal de Cultura. Sob o lema Viver, Sonhar e Superar, o caminho para as novas gerações, o evento foca-se no futuro da saúde preventiva e numa abordagem holística à juventude. A conferência contará com especialistas das áreas da saúde e do desporto para debater temas como a cidadania jovem, a saúde em contexto escolar e a importância de acreditar na concretização de sonhos. A iniciativa está estruturada em dois painéis que abordam aspectos psicossociais e essenciais, contando com a participação de figuras do desporto para oferecer modelos reais de inspiração aos jovens da região. O objetivo é humanizar o debate e reforçar o papel de cada indivíduo na construção do futuro da comunidade. As inscrições para o evento já se encontram disponíveis através de um formulário próprio disponível no website do município de Castro Daire. A informação regional regressa no próximo bloco. Desejo-lhe uma excelente terça-feira.
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0: Vamos agora saber o que prevê o Instituto Português do Mar e da Atmosfera no que diz respeito à meteorologia para terça-feira, dia 12 de maio. As previsões apontam para períodos de céu muito nublado, diminuindo a nebulosidade a partir do fim da tarde, em especial na região sul. Aguaceiros podendo ser acompanhados de trovoada, em especial no norte e centro, e o vento prevê-se que seja fraco a moderado do quadrante sul, superando por vezes forte até 40 km/h nas terras altas e rodando para o quadrante oeste, enfraquecendo no final do dia. Quanto às temperaturas máximas previstas, são de 18 graus para o Porto, 19 para Coimbra, 20 para Lisboa, 21 para Santarém e também para Faro.
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Netflix revelou o teaser do novo filme original, com a estreia marcada para 5 de junho, e a música escolhida para fechar o filme é Adeus, Amor Adeus, de Carolina Deslandes. Este tema tem sido, nos últimos anos, um sucesso nas plataformas digitais. Este destaque confirma o impacto do trabalho de Carolina Deslandes, que continua a somar conquistas e a consolidar-se como uma das figuras centrais da música portuguesa atual.

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0: São 8 horas. 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
1: Viva! Boa terça-feira. O Dia Internacional do Enfermeiro celebra-se a 12 de maio. Este dia visa homenagear todos os enfermeiros do mundo e relembrar a importância destes profissionais de enfermagem na prestação de cuidado de saúde à população em geral. É o dia do calendário em que todos os enfermeiros do mundo estão de parabéns, sendo que eles celebram a vida e a enfermagem todos os dias do calendário. Hoje damos os parabéns a uma cantora, compositora e produtora brasil-americana. Chama-se Bebel Gilberto, faz 60 anos. É filha do compositor João Gilberto e da cantora Miúcha, sendo sobrinha materna do músico e escritor Chico Buarque. Desde o lançamento de Tanto Tempo, em 2000, já vendeu mais de 2 milhões e meio de CDs e tem tido destaque em bandas sonoras de filmes e em

0: Olá pessoalzinho, como é que é? Está tudo bem? Tudo legal? Tudo maravilhoso? Vamos a mais uma receita? Este é o Cuidado que Ele Está na Cozinha. Eu sou o Emanuel Moura e hoje vou dar-lhe aqui a receita de salada de salmão com manga. As quantidades que eu vou dar são para uma refeição, ok? Precisamos de uma posta de salmão, uma colher de sobremesa de molho de soja, uma colher de sobremesa de fish sauce, molho de peixe, uma colher de sopa de azeite, uma colher de chá de malagueta vermelha picada, um dente de alho picado, sumo e raspa de uma lima, duas chávenas de mistura de alfaces, duas fatias de manga cortada em tiras, 20 gramas de couve roxa cortada em juliana e dois gomos de lima para temperar. Ha, ha, ha, ha, pois é. A preparação disto, oh, minhas meninas e meus meninos, é muito fácil, é muito simples e muito boa. Começamos com pré-aquecer o forno a mais ou menos 220 graus, assim bem quentinho. Depois temperamos o salmão com os molhos de soja e de peixe, o azeite, os coentros, a malagueta, o alho, o sumo e raspa de lima e pimenta. Envolvemos tudo muito bem envolvido e reservamos. De seguida, colocamos o salmão num tabuleiro sobre folhas de papel vegetal e levamos ao forno durante cerca de 30 minutos. À parte, colocamos a mistura das alfaces no fundo do prato, depois a manga, a couve roxa e, por fim, o salmão por cima. Regamos com o molho que restou no papel vegetal e temperamos com os gomos de lima por cima. Ai, vai ficar delicioso, incrível e fresco. E os seus convidados vão adorar! E voilà, está feito, uma salada de salmão com manga. Pois é, malta, eu sei que são muitos passos, portanto vá ao podcast aqui da sua rádio voltar a ouvir. Eu estou lá a explicar tudinho sobre esta receita, esta e muitas mais, está bem? Eu hei de voltar depois para mais outra receita linda, maravilhosa, está bem? Combinado, pessoal trabalhador. Tchau.
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14: A voz da informação da nossa região, aqui mesmo na VFM. O Conselho de Vouzela celebra o feriado municipal, 14 de maio, com um programa dedicado a São Frei Gil, que combina momentos de devoção religiosa e reconhecimento cívico. As festividades começam na véspera, no dia 13, com a inauguração da exposição São Frei Gil de Vouzela, devoção e tradição, no Museu Municipal, seguida da tradicional procissão das velas e de animação musical. O ponto alto das comemorações ocorre na manhã do feriado, com a sessão solene nos Passos do Conselho, onde serão homenageados o Padre António de Sousa Fernandes, o Grupo Vozes da Terra, a Escola Secundária de Vouzela e Rui Miguel Ladeira Pereira, pelo seu contributo relevante à comunidade. A tarde do dia 14 será preenchida com atividades culturais e religiosas, incluindo arruadas de bombos e atuações da Universidade Sénior e do Grupo Vozes da Terra no Largo Moraes de Carvalho. O programa religioso centra-se na Capela de São Frei Gil, com a reza do terço, missa acompanhada pela Sociedade Musical Vouzelense e a procissão solene. O evento, que conta ainda com uma quermesse solidária da Liga Portuguesa contra o Cancro e tasquinhas de petiscos, encerra a noite com um concerto filarmónico, convidando toda a população a celebrar a identidade e as tradições locais. A Câmara Municipal de São Pedro do Sul anunciou o lançamento do concurso para a reabilitação do Cineteatro Jaime Gralheiro e do edifício habitacional anexo, num investimento total de cerca de 1 milhão e 300 mil euros. A vertente habitacional, integrada no programa Primeiro Direito, prevê a criação de 6 novos fogos de diferentes tipologias para dar resposta às necessidades locais. Já a intervenção no Cineteatro foca-se na modernização das infraestruturas culturais, incluindo novos camarins, uma área de backstage ampliada e a criação de um espaço polivalente. Com esta obra, o município pretende reforçar simultaneamente o acesso a uma habitação digna e a valorização dos equipamentos culturais ao serviço da população. O município de Oliveira de Frades informa que já estão abertas as candidaturas ao Pedido Único 2026. Este é o procedimento essencial para aceder aos apoios financeiros da Política Agrícola Comum, os fundos comunitários que garantem a viabilidade de muitos projetos e explorações no concelho. O município recorda que este pedido inclui diversos incentivos fundamentais para o setor. Para formalizar o processo, os produtores podem fazê-lo diretamente através da área reservada no portal do IFAP, Instituto de Financiamento da Agricultura e Pescas. Se preferir apoio técnico, pode dirigir-se às entidades reconhecidas ou a uma das salas de atendimento disponíveis para o efeito. Caso necessite de esclarecimentos adicionais, a autarquia disponibiliza o apoio do Gabinete de Desenvolvimento Rural. Pode também contactar diretamente a Câmara Municipal de Oliveira de Frades para obter mais informações. O município adverte ainda para que não deixe a candidatura para o fim. Garanta que submete a documentação dentro do prazo, ou seja, até 15 de maio, e assim garantir os apoios à sua atividade agrícola. O município de Castro Daire promove, na terça-feira, dia 19, a 5ª Conferência do Termalismo, Saúde e Bem-Estar, que terá lugar no auditório do Centro Municipal de Cultura. Sob o lema Viver, Sonhar e Superar, o caminho para as novas gerações, o evento foca-se no futuro da saúde preventiva e numa abordagem holística à juventude. A conferência contará com especialistas das áreas da saúde e do desporto para debater temas como a cidadania jovem, a saúde em contexto escolar e a importância de acreditar na concretização de sonhos. A iniciativa está estruturada em dois painéis que abordam aspectos psicossociais e essenciais, contando com a participação de figuras do desporto para oferecer modelos reais de inspiração aos jovens da região. O objetivo é humanizar o debate e reforçar o papel de cada indivíduo na construção do futuro da comunidade. As inscrições para o evento já se encontram disponíveis através de um formulário próprio disponível no website do município de Castro Daire. A informação regional regressa no próximo bloco. Desejo-lhe uma excelente terça-feira.
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1: Vamos agora saber o que prevê o Instituto Português do Mar e da Atmosfera no que diz respeito à meteorologia para terça-feira, dia 12 de maio. As previsões apontam para períodos de céu muito nublado, diminuindo a nebulosidade a partir do fim da tarde, em especial na região sul. Aguaceiros, podendo ser acompanhados de trovoada, em especial no norte e centro, e o vento prevê-se que seja fraco a moderado do quadrante sul, superando por vezes forte até 40 km/h nas terras altas e rodando para o quadrante oeste, enfraquecendo no final do dia. Quanto às temperaturas máximas previstas, são de 18 graus para o Porto, 19 para Coimbra, 20 para Lisboa, 21 para Santarém e também para Faro.
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Carlos Raposo lançou no passado dia 25 de Abril o seu novo single, Vinho Velho, mais um avanço do seu aguardado álbum de estreia, com edição prevista para 2026. O tema aprofunda a identidade artística do músico, explorando uma dimensão mais íntima e contemplativa, onde o tempo, a memória e a transformação assumem um papel central. Mantendo o diálogo entre tradição e o lado contemporâneo, Vinho Velho apresenta um som rico e atmosférico, marcado por uma abordagem sensível e madura.

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0: São 9 horas. 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
1: Bom dia, boa terça-feira.
2: Agora vamos ter Prazeres Interrompidos. Um livro no minuto, com Otávio Nuno.
3: Na Inglaterra daqueles tempos antigos, vivia nas clareiras da floresta de Sherwood, perto de Nottingham, um jovem foragido chamado Robin dos Bosques. O seu talento e engenho como arqueiro faziam dele uma lenda, destinada a atravessar os séculos. Aqui se dará boa conta das suas aventuras e desventuras. Ora, era o nosso Robin um jovem imberbe, de apenas 18 anos, quando o destino o fez cruzar-se com um grupo de guardas florestais, resultando desse encontro a morte de um deles. Segundo se consta, tudo começou com uma aposta perdida pelo guarda e com uma flecha disparada que passou a zumbir perigosamente junto da cabeça de Robin. O guarda falhou, o Robin não. Assim começa a sua vida de proscrito, sendo perseguido pelo xerife de Nottingham durante grande parte da sua existência. Refugiado na floresta, Robin não tardou a ser acompanhado por muitos outros que, como ele, tinham sido vítimas de injustiças, abusos de poder e corrupção. Num mundo marcado pela miséria e pela desigualdade, o seu bando adotou um lema simples: tirar aos ricos para dar aos pobres. Nos seus muitos reencontros com o xerife, Robin levaria sempre à melhor. Não pela força bruta, mas pela astúcia e por uma extraordinária habilidade de ludibriar a autoridade. Aqueles que com ele conviveram foram testemunhas da sua amizade e de incontáveis gestos de generosidade para com os mais pobres e desamparados. Para a história, ficaria como símbolo de justiça num mundo profundamente injusto e marcado pela lei do mais forte. Hollywood haveria de fazer dele um herói reconhecido em todo o mundo.
2: O episódio de hoje foi sobre o livro As Aventuras de Robin dos Bosques, de Howard Pyle, da Sextante Editora, e contou com a leitura do podcast de Isabel Solendo, de Luanda, Angola. Boas leituras!
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1: Girls Trap nasceu em novembro de 1946 no Texas, ingressou na reserva da Marinha dos Estados Unidos e começou a sua carreira musical quando voltou do serviço da Guerra do Vietnã. Os dois primeiros grupos que integrou foram Jawtown Pipers e The Coulters. No início de 1970, Girls Trap foi vocalista de apoio de Stevie Wonder. Posteriormente, assinou um contrato de gravação com a Chelsea Records. Em 1975, gravou Swing Your Daddy, de Kenny Nolan. Foi número 4 no UK Single Chart em abril de 75 e alcançou o número 10 no US Billboard Black Single Chart. Girls Trap gravou dois álbuns durante os anos 70, o primeiro intitulado Swing Your Daddy, que continha mais três singles, I'm on Fire, Of Those Strangers e Put Out the Fire. O segundo álbum, Love Talk, de 77, não foi tão bem sucedido. A produção de Swing Your Daddy ficou a cargo de Kenny Nolan, conhecido pela produção de Voulez-vous coucher avec moi ce soir, Lady Marmalade.

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14: Este é o News Flash com o essencial da informação para esta terça-feira, 12 de maio. A Direção-Geral da Saúde classificou como muito baixo o risco de surto de antivírus em Portugal, dispensando a aplicação de medidas preventivas imediatas. Segundo as novas orientações, são considerados casos suspeitos apenas indivíduos que apresentem febre aguda e sintomas como dores musculares, respiratórias ou gastrointestinais após contacto direto com passageiros do navio Ondios ou partilha de meios de transporte onde tenham ocorrido infecções confirmadas. Um relatório do Conselho Internacional de Enfermeiros, publicado hoje, Dia Mundial dos Enfermeiros, alerta para uma escassez global de 6 milhões de profissionais, sublinhando que a falta destes especialistas compromete a segurança e a eficácia dos cuidados preventivos, que representam 80% dos serviços de saúde. O documento estima que a atribuição de mais competências a estes profissionais poderia evitar milhões de mortes prematuras e gerar uma poupança económica de aproximadamente 930 milhões de euros. Em Portugal, esta crise reflete-se especialmente no Serviço Nacional de Saúde, onde o Conselho identifica uma carência superior a 14 mil enfermeiros. A Ministra da Saúde reagiu com preocupação aos novos dados da Entidade Reguladora da Saúde, que indicam um agravamento na assistência hospitalar no final do ano passado. Segundo o relatório, o número de doentes oncológicos em lista de espera para cirurgia aumentou, sendo que 21% destes pacientes aguardaram além do tempo de resposta máximo garantido, falhando as recomendações de segurança clínica. Além do cenário crítico na oncologia, o documento assinala também um aumento nos tempos de espera para consultas de especialidade de cardiologia, reforçando a pressão sobre o Serviço Nacional de Saúde. A CGTP formalizou ontem o pré-aviso de greve geral, agendada para o próximo dia 3 de junho, justificando a paralisação com a necessidade de exigir aumentos salariais e o reforço dos serviços públicos perante o atual contexto socioeconómico. Em sentido oposto, a UGT confirmou que não se irá juntar ao protesto, mantendo a sua estratégia de aposta na concertação social, uma divisão sindical que ocorre no momento em que o Ministério do Trabalho acelera os procedimentos legislativos. O Governo sinalizou, entretanto, que a redação final do pacote de reforma laboral poderá ser apresentada brevemente, tentando fechar um dossiê que tem marcado a agenda política e dividido as frentes sindicais e patronais. O Santuário de Fátima acolhe hoje e amanhã milhares de fiéis para a peregrinação internacional de 13 de maio, que assinala os 109 anos das aparições na Cova da Iria. Pela primeira vez, desde a sua nomeação em 2023, as celebrações serão presididas pelo Patriarca de Lisboa, Rui Valério, com início agendado para as 9:30 da noite de hoje, através da recitação do terço e da procissão das velas. O programa culmina amanhã com a missa solene, que inclui a tradicional bênção dos doentes e a procissão do adeus, marcando um momento de profunda devoção para os peregrinos que se deslocam ao recinto. Uma explosão de gás ocorrida esta noite em São Paulo, no Brasil, causou pelo menos um morto e três feridos, desencadeando um incêndio de grandes proporções que destruiu vários imóveis. O acidente aconteceu durante os trabalhos de manutenção e, devido ao cenário caótico e ao risco de novas explosões, as autoridades isolaram a zona e mantêm as buscas por possíveis vítimas soterradas entre os escombros. Num relatório de 54 páginas, intitulado Olhar para o Lado, a Human Rights Watch acusa a União Europeia de falhar na fiscalização da exportação de tecnologias de vigilância para regimes repressivos, permitindo que estas ferramentas sejam utilizadas para espiar dissidentes e vozes críticas. A organização argumenta que o Regulamento de Produtos de Dupla Utilização, em vigor desde 2021 e desenhado precisamente para evitar que tecnologias civis sejam aplicadas em violações dos direitos humanos ou do direito internacional, não está a ser implementado de forma eficaz, resultando numa negligência que compromete os padrões éticos e humanitários do Bloco Europeu. Investigadores do Imperial College London alertaram para a gravidade extrema da época de incêndios florestais em 2026, prevendo que o ano atinja níveis de severidade sem precedentes devido às alterações climáticas e ao fenómeno El Niño. Segundo dados do Sistema Global de Informação sobre Incêndios, a área ardida a nível mundial até 6 de maio atingiu os 163 milhões de hectares, um valor 50% acima da média histórica e 20% superior ao recorde anterior de 2012. Este cenário alarmante, escrito pelo académico Theodore Keeping, reflete um início de ano particularmente destrutivo que já supera largamente as métricas de monitorização global das últimas décadas. E foi o essencial da informação para esta terça-feira, 12 de maio. Tenha a continuação de um ótimo dia.
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0: Vamos agora saber o que prevê o Instituto Português do Mar e da Atmosfera no que diz respeito à meteorologia para terça-feira, dia 12 de maio. As previsões apontam para períodos de céu muito nublado, diminuindo a nebulosidade a partir do fim da tarde, em especial na região sul. Aguaceiros, podendo ser acompanhados de trovoada, em especial no norte e centro, e o vento prevê-se que seja fraco a moderado do quadrante sul, superando por vezes forte até 40 km/h nas terras altas e rodando para o quadrante oeste, enfraquecendo no final do dia. Quanto às temperaturas máximas previstas, são de 18 graus para o Porto, 19 para Coimbra, 20 para Lisboa, 21 para Santarém e também para Faro.
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A Netflix revelou o teaser do novo filme original, com a estreia marcada para 5 de junho, e a música escolhida para fechar o filme é Adeus, Amor Adeus, de Carolina Deslandes. Este tema tem sido, nos últimos anos, um sucesso nas plataformas digitais. Este destaque confirma o impacto do trabalho de Carolina Deslandes, que continua a somar conquistas e a consolidar-se como uma das figuras centrais da música portuguesa atual.

0: São 10 horas. 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

E hoje vamos ter música a acompanhar um pouquinho de poesia, porque eu gosto de ler poesia e com certeza que você também gosta de ouvir.

Meus amigos, vamos então começar o desfile musical e depois vamos acompanhar com um pouquinho de poesia. Dia da Mãe foi há pouco tempo atrás e ainda temos aqui alguma coisa para ler sobre a mãe de cada um de nós.

Meus amigos, nós comemoramos recentemente o Dia da Mãe. Mas este mês, no passado dia 2 deste mês, uma mãe e um filho, ambos fizeram anos. A mãe já partiu há 17 anos. O filho ainda, felizmente, está entre nós. Mas nunca é demais recordar uma mãe. Eu acabei de receber uma pequena poesia dedicada à mãe. Este poema foi escrito pelo meu irmão José Carlos Morgado. Mãe, desde que nasci, sempre te vi com um sorriso, a olhar para mim e depois dás-me um beijo. Um beijo de tanto desejo que me sinto tão feliz desde petis, quando no teu colo me aconchegavas e eu sentia que muito me amavas. Foste sempre e sempre o meu amparo. E eu sempre me senti muito amado por ti, porque nada me faltavas, mesmo nos momentos que eu chorava, porque queria tudo e não queria nada. E fazia birra e tu me fazias festas na cara para eu parar de chorar. Mãe, tu para mim foste um amor. Com todo o fulgor eu sentia-te, orgulhosa de me teres, sempre amoroso e vaidosa de dizeres a toda a gente que eu era o teu filho, tão alegre e tão bonito e divertido. E eu, quando ouvia, eu me sentia envaidecido e tão confiante que jamais te queria distante. Nunca te esquecerei e sempre te desejarei o melhor da vida, sempre feliz e orgulhosa de me teres como filho, porque mesmo na eternidade eu falarei contigo e te darei um beijo em pensamento para continuarmos juntos e em paz, porque com Deus tudo se faz. Mãe, hoje fazias anos, dia 2 de maio. Meu coração está junto de ti para te dar um beijinho de parabéns. E descansa em paz. Mãe, 2 de maio do ano 2026. Esta poesia linda foi escrita por José Carlos Morgado. Obrigado, Zé Carlos. Ambos recordamos a nossa mãe. Mas mãe é uma palavra sublime. Mulher em forma de flor, cuja bondade se exprime em doses de puro amor. Mãe, é ternura e emoção, seja no céu ou na terra, é a mais suave expressão do amor que nunca encerra. Mãe, seja jovem ou idosa, na alegria ou na dor, tu és a mais bela rosa no reino de Nosso Senhor. Feliz dia, feliz para todas as mães que estão connosco nesta manhã. Mas no dia 2 de maio também alguém esteve de parabéns e fez anos. Foi Fernando Morgado. Hoje, o teu dia feliz, Fernando. Ontem, passado, lembrado,
dia de espera de futuro que hoje, e sentimo-nos felizes para ouvir o que dizes, sem te lembrar o que já passou e que te marcou do mundo com tanta chora, com lágrimas tão pesadas por vidas destroçadas e dizimadas. Hoje o futuro de ontem, hoje o passado de amanhã e hoje o dia de continuar a pensar no futuro que ainda temos e desenhamos desejos, sonho de beijos, de abraços de amigos que estão sempre contigo. Esteja onde estiveres, estejas onde estiveres, com mais futuro ou presente no coração, recordando o passado. Hoje é o teu dia de vida. É o teu dia da tua vida, vivida com alegria, porque dor não tem cor. E o teu futuro é uma tela pintada por ti, bela para ser admirada, todos os dias retocada, com novos sonhos idealizados, para serem realizados ou mais tarde lembrados. Hoje, Fernando, não deixes de ser feliz. Hoje não deixes de olhar. Hoje não deixes de amar. Hoje não deixes de ajudar. Hoje não deixes de dar o melhor de ti. Porque hoje é o primeiro dia do resto da tua vida. Hoje diz bom dia a toda a gente. Hoje seduz com tua luz. Hoje és o mentor da morte, à pobreza, à dor, à tristeza. Hoje serás o demolidor de muros, físicos, mentais e sentimentais. Hoje abre caminhos sem espinhos. Hoje ilumina-te e ilumina todos à tua volta pela revolta da paz que não consegues vencer. A guerra da tristeza, da pobreza, e enaltecer a beleza de um admirável mundo novo. Hoje é o teu dia, por seres um ser a dizer conta comigo, amigo, porque o tempo está sem tempo para tudo conseguir e concluir a tua escritura que irá ser a tua lápide na memória de todos que te conheceram e mereceram a tua companhia, pelo desejo do bem, do belo, da singeleza, da beleza, a vida que deste à vida, toda ela poesia escrita por ti, tão sentida e tão vivida. Parabéns, que o futuro te sorria. Fernando Morgado. Isto foi escrito por José Carlos Morgado e oferecido pelo Zé Carlos e pela sua esposa Odete, dedicado ao seu irmão Fernando Morgado. No passado dia 2 de maio, esteve de parabéns.

mas Deus está connosco. E hoje também é um dia muito especial para todos nós, e amanhã também. Hoje são 12, dia 12 de maio, e amanhã é o dia 13 de maio. E é neste dia que vamos ter também um programa especial. Amanhã, logo a partir das 10 da manhã, vamos estar em Fátima, no Santuário de Fátima. Fique atento, porque temos um programa especial amanhã. Mas hoje Deus está conosco. E Deus diz, assim a mim, a todos nós. O amor de Deus se estende como a água de uma fonte e é dado a todos, a mim e a todos os outros e a todos aqueles que verdadeiramente buscam a verdade e aguardam a aparição de Deus, mesmo que tudo mude. O amor de Deus sempre permanecerá se você crê em Deus. Senhor Jesus, tem tanta coisa para resolver. Às vezes nem sei como orar, nem sei que tu me entendes. Preciso da tua força para seguir em frente, do teu amor para acalmar o meu coração e da tua paz no seio, no meio desta correria toda. Dá-me paciência, sabedoria e fé para cuidar da minha família e enfrentar os meus desafios de cada dia. Sei que não estou sozinho, porque tu sempre estás comigo. Obrigado por não me abandonares, meu Senhor, meu Deus.

Felicidade. A felicidade é um sorriso que brota do olhar, um sentimento que aquece o coração e faz brilhar. São momentos de paz, suspiro de alívio, gesto que se sente e se faz, um abraço apertado que faz tudo valer a pena para dizer que sentes, que amas e és amado. A felicidade é um dom que encontramos em nós, um presente que podemos compartilhar e dar aos outros amigos que nunca esqueceremos. Espero que estejas bem, pois aqui vai mais um poema para ti, do Zé Carlos. Obrigado, irmão. Poesia hoje, porque hoje também é um dia especial para muitos de nós. Para muitos de nós. Não desistas, segue o sol com os seus brilhos, segue o arco-íris de todas as cores, encontrarás amores e cantores de tantas canções como as orações que irás rezar para lá chegar. Vai pelo caminho e não tenhas medo, porque é sempre cedo para emendar, para renascer e continuar a ir até acontecer. Encontrar o Senhor, que é o teu amor, onde vais? Vai pelo teu caminho, segue até ao fim. Encontrarás atalhos e vários trilhos, mas não desistas, segue o sol com seus brilhos, segue o arco-íris de todas as cores, encontrarás amores e cantores de tantas canções como as orações que irás rezar para lá chegar. Vai pelo caminho e não tenhas medo, porque é sempre cedo para emendar, renascer e continuar a ir até acontecer, encontrar o Senhor que é o teu amor. Autoria José Carlos Morgado.

0: Vamos ouvir um pouquinho de música, sem ser esta que nos tem estado a acompanhar na leitura da poesia. É Richard Clayderman. Vamos a outra música.
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Bonita música para acompanhar poesia. Qualquer coisa como um grito por dar, qualquer coisa como uma angústia por sofrer, ou por sofrer completamente, ou por sofrer como. Sim, ou por sofrer como. Isso mesmo, como. Como o quê? Se soubesse, não haveria em mim este falso cansaço. Ai, cegos que cantam na rua, que formidável relejo, que é a guitarra de um e a viola do outro, e a voz dela, porque ouço, veja, confesso, é cansaço. Está uma senhora com 90 anos. Não é cansaço. É uma quantidade de desilusão que se me entranha na espécie de pensar. É um domingo às avessas, no sofrimento, um feriado passado no abismo. Não, cansaço não é. É eu estar existindo e também o mundo, com tudo aquilo que contém, com tudo aquilo que nele se desdobra, e afinal é a mesma coisa variada em cópias iguais. Não, cansaço porquê? É uma sensação abstrata da dor concreta. Qualquer coisa como um grito por dar na nossa vida.

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1: A vida é como um livro. Cada dia uma página nova, cada hora uma vírgula. Mas nem o lápis pode escrever o futuro e nem a borracha pode apagar o passado. De repente, chega um momento em que Deus nos tira o lápis e escreve. Fim. Por este motivo, aproveito bem o dia, o hoje, o amanhã, o ontem, já passou, pois cada momento é único. O passado não volta e o futuro pode não chegar. Não desperdice o tempo com mágoas e brigas. Busca felicidade e sempre, sempre, sempre e simplesmente seja feliz. E faça quem estiver a seu lado também feliz.
0: Qué helada que está esta casa. ¿Será que está cerca el río? ¿O es que entramos en invierno y están llegando los fríos?
1: Ter filhos, não garantir companhia na velhice. Isto é uma grande verdade. Ter filhos não é garantir a companhia na velhice. Muitos pais envelhecem no esquecimento. Por isso, não espere muito dos seus filhos. Que eles, por vezes, esquecem os pais e os avós.

No silêncio de cinzas do meu ser agita-se uma sombra de cipreste, sombra roubada ao livro que ando a ler, é esse livro de mágoas que me deste. Estranho livro aquele que escreveste, artista da saudade e do sofrer. Estranho livro aquele em que puseste tudo o que eu sinto, sem poder dizer. Leio e folheio o teu livro, assim toda a minha alma. O livro que me deste é meu e salma as orações que choro e rio e canto. Poeta igual a mim, ai quem me dera dizer o que tu dizes. Quem soubera velar a minha dor desse teu manto. Manuela Cristiano. E agora de Georgina Caçador, que é uma nossa amiga, que até costuma declamar a poesia que escreve. Mas esta escreveu e enviou, e agora vou eu ler. Quando tudo fica estranho na minha vida, faço pão para me lembrar que o pão nossa, o pão nossa, cada dia nos dai hoje. Que não vos preocupes com o dia de amanhã, pois ele cuidará de si mesmo. Que se Deus cuida das aves do céu, como se esquecerá de nós, que somos seus filhos? Não resolve nada, mas a força da esperança que coloca dentro de mim salva-me a mim mesma. Tarde boa ou manhã boa para todos. Voz na sintonia da VFM. Georgina Caçador, é de Corus. E agora tenho aqui uma carta escrita por uma idosa trancada num lar. Paz, amor e luz. Eu tenho quase 90 anos. 4 filhos, 11 netos, 2 bisnetos e um quarto de 12 metros quadrados. Já não tenho mais a minha casa, nem as minhas coisas amadas, mas tenho quem me arrume o meu quarto, quem me faça o comer, quem me faça a cama, quem me controle a pressão e me pese diariamente. Não tenho mais as risadas dos meus netos. Não posso mais vê-los crescer, abraçar e brigar. Alguns deles visitam-me a cada 15 dias, outros a cada 3 ou 4 meses. E outros nunca me visitaram. Eu não faço mais nuggets ou ovos recheados e nem rolos de carne moída num ponto cruz. Ainda tenho passatempos para fazer aquilo que me apetece e que me entretém um pouco. Não sei quanto tempo me resta, mas preciso de me acostumar com esta solidão, com este isolamento. Faço terapia ocupacional e ajudo no que posso quem está pior do que eu. Embora não queira me apegar muito, pois eles desaparecem frequentemente. Dizem que a vida é cada vez mais longa. Porquê? Não penso mesmo. Quando estou sozinha, posso olhar para as fotos da minha família e para algumas memórias que trouxe de casa. E isso é tudo o que tenho aqui, no lar. Espero que as próximas gerações entendam que a família se constrói para ter um amanhã, com os filhos e com os netos, e que retribuam na mesma medida aos pais, com o mesmo tempo que eles nos presentearam
para nos educar e criar. Esta é a leitura de uma carta de uma idosa trancada num lar, com quase 90 anos, 4 filhos, 11 netos, 2 bisnetos e um quarto para dormir, escrever, pensar e olhar para as paredes, que tem 12 metros quadrados.

O texto que vou ler é de Amélia Muge e é dedicado a todos nós. É dedicado à cultura e à sua condição de sem-abrigo, sempre a mercer do desprezo público e da caridade privada, ambas coisas humilhantes. Hoje fica aqui especialmente dedicada ao ator do grupo A Barraca, Adérito Lopes, vítima daqueles que, quando ouvem falar de cultura, sacam as pistolas ou as soqueiras. Claro que o texto tem uma melodia da minha autoria e a minha voz junta-se-á a todas as vossas. Fazem uma canção. Mas quem se sentir já enfadado com as minhas canções poderá perfeitamente ler apenas o texto. Aqui fica.

O que vamos encontrar quando nós chegarmos lá mais além? O que fizemos da gente? Ou será que lá já não está ninguém? O que temos para dar? Quem dirá? Um momento ou um caminho? É uma coisa passageira, será? Entre a gente andar sozinho? Onde a coisas, onde a vontade se cansa no esforço que alguém diz que é para nos salvar desta maneira de sermos assim, hoje mais, amanhã menos. Não há nada que a morte não cure. Bem vês. Não há nada que a vida não mate outra vez. Nós pagamos o quê? Assim vivendo, assim morrendo. Mezinhas fazem de conta que dão. O que vamos encontrar quando nós chegarmos lá mais além? Tantas outras impotências também, as memórias, as verdades. O que temos para dar? Quem dirá um momento ou um caminho? E uma coisa passageira, será? Entre a gente andar sozinho? Será? Onde a gente se cansa, a vontade se cansa no esforço que alguém diz que é para nos salvar desta maneira de sermos assim, hoje, amanhã, mas mais amanhã, seremos menos.

estamos na véspera do dia 13 de maio, dia de Nossa Senhora do Rosário de Fátima. Amanhã vamos ter aqui um programa especial. Eu gostava que você estivesse atento. A partir de hoje será feliz até ao fim da sua vida. Desse facto sobre Nossa Senhora de Fátima que ninguém, quase ninguém sabe. O último pode mudar a tua fé. As aparições começaram a 13 de maio de 1917, mas poucos sabem que foram precedidas por visões de um anjo desde 1916. O nome Fátima vem de uma aldeia portuguesa que, por sua vez, tem origem numa princesa moura convertida ao cristianismo. Os videntes, Lúcia, Francisco e Jacinta, tinham entre os 7 e 10 anos, quando tudo começou. A mensagem central das aparições não era só religiosa, incluía pedidos de paz para o mundo e o fim da Primeira Guerra Mundial. O chamado Segredo de Fátima foi revelado em 3 partes, mas a última só foi tornada pública no ano 2000, após décadas de mistério. O milagre do sol, testemunhado por mais de 70 mil pessoas, foi considerado um dos maiores fenómenos coletivos inexplicáveis do século XX. Jacinta e Francisco morreram ainda crianças e foram canonizados como os mais jovens santos. Mártires, são mártires da Igreja. Lúcia tornou-se freira carmelita e viveu até 2005, deixando cartas detalhadas sobre as visões. O Papa João Paulo II acreditava que Nossa Senhora de Fátima o salvou do atentado no ano de 1981, em Fátima, e doou a bala que o atingiu à coroa da imagem. Muitos acreditam que aqueles que rezam sinceramente a Nossa Senhora de Fátima receberão suas orações antes do 13 de maio. Amanhã é 13 de maio e nós vamos ter aqui um programa especial, inteiramente dedicado a si, com música adequada a esse dia. Entre os momentos mais

Mais solenes, temos que visitar a Capelinha das Aparições e a oferta da terceira rosa de ouro ao santuário. A missa celebrada no recinto do santuário inclui o rito da canonização de Francisco e Jacinta Marto, dois dos videntes de Fátima, hoje reconhecidos como santos pela Igreja Católica. 6 anos depois, entre 2 e 6 de agosto de 2023, o Papa regressou a Portugal para participar na Jornada Mundial da Juventude, que reuniu cerca de 1,5 milhão de jovens de todo o mundo em Lisboa. Durante a cerimónia de boas-vindas a 3 de agosto, no Parque Eduardo VII, Papa Francisco proferiu uma das frases mais marcantes do seu pontificado. Há espaço para todos, assim como todos Jesus. Dilo claramente. Com esta mensagem de inclusão, o Papa reforçou o apelo a uma igreja aberta a todos, sem exceções. No dia 5 de agosto, Francisco realizou uma breve visita ao Santuário de Fátima, onde privilegiou o contacto direto com os peregrinos, especialmente com pessoas com deficiência, seus acompanhantes e jovens reclusos. Neste contexto, propôs uma visão da Igreja sem portas, acolhedora e próxima de todos. A visita concluiu-se a 6 de agosto, com o Papa a deixar Papa Francisco. Eu estou a falar do Papa Francisco. A deixar palavras de encorajamento aos jovens, apelando a que não tenham medo da vida e a que se tornem verdadeiros surfistas do amor, vivendo com coragem e esperança. Todos, quando o Papa fez Portugal parar para ouvir o amor. Papa Francisco visitou Portugal em 2 ocasiões marcantes. Em 2017, por ocasião do centenário das Aparições de Fátima, e em 2023, durante a Jornada Mundial da Juventude na cidade de Lisboa. E você perguntará, como é que o Fernando Morgado tem estas notícias todas para nos dar hoje, véspera do 13 de maio? É verdade. Eu tenho um arquivo muito bom e muito, mas muito bem guardado, muito bem catalogado e guardado. Estamos quase a chegar ao final da primeira hora do programa de hoje. E não queria terminar esta hora sem ler aqui mais uma oração de agradecimento, para depois aguardarmos o intervalo. Obrigado, Jesus, por me dares mais do que preciso e por me protegeres muito além do que mereço. Onde há fé, há amor. Onde há amor, há paz. Onde há paz, estás tu, e onde estás tu, nada falta. E olhe para a imagem de Jesus Cristo e responde se acreditas que a oração tem poder. Oferece esta oração a alguém que esteja com Deus e abençoado por Ele, e verás o que Deus te agradece também. Minha Rainha, minha Mãe, Nossa Senhora do Rosário de Fátima, sou totalmente devoto a vós. Hoje consagro-te os meus olhos, os meus ouvidos, a minha boca, o meu coração e todo o meu corpo. Mãe de Misericórdia, já que vos pertence, guardai-me, protegei-me e considerai-me vossa propriedade. Esta é uma oração da manhã a Maria, Nossa Senhora do Rosário de Fátima.

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1: Estamos a chegar ao intervalo. Pequenino.
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3: São 11 horas. 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

Existe sempre uma disputa porque o tempo corre e algo tem que acontecer. Um gajo tem que avançar, não há tempo a perder. 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

0: Senhoras e senhores, estamos aqui já a postos. O espetáculo foi estudado, preparado, foi ensaiado até ao mais ínfimo pormenor. Os músicos no seu lugar, as luzes vão acender-se, o som é o melhor. E para mim constitui um prazer, uma honra, é mesmo um privilégio poder dar o toque, fazer o gesto que anuncia o começo do movimento desta máquina de música. Em verdade vos digo que finalmente vim convosco o cantor.
1: Gostava de estar aí a ver o que se passa aqui no palco, para não fazer juízo errado.

Meus queridos ouvintes da VFM e deste programa Mais Alto e Mais Além de Fernando Morgado, eu peço imensa desculpa de nesta segunda hora praticamente não falei, porque não, neste momento não estou muito bem de saúde. Não se preocupem, não fiquem a pensar o que é que se passa comigo. São fases da vida. Mas, como estamos em véspera de Nossa Senhora do Rosário de Fátima e amanhã é dia 13, eu vou pedir à Nossa Senhora que me dê forças para amanhã estar aqui às 10 da manhã para levar até si aquilo que tenho já organizado no programa para amanhã, dia 13 de maio. Despeço-me com muita amizade e muito obrigado por ter ficado comigo. Obrigado, ou com a VFM, melhor dizendo. E até amanhã às 10, ok? Então, até amanhã e muito boa tarde para si. Boa tarde não, bom dia.

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8: Este é o News Flash com o essencial da informação para esta terça-feira, 12 de maio. A Direção-Geral da Saúde classificou como muito baixo o risco de surto de antivírus em Portugal, dispensando a aplicação de medidas preventivas imediatas. Segundo as novas orientações, são considerados casos suspeitos apenas indivíduos que apresentem febre aguda e sintomas como dores musculares, respiratórias ou gastrointestinais após contacto direto com passageiros do navio Ondios ou partilha de meios de transporte onde tenham ocorrido infecções confirmadas. Um relatório do Conselho Internacional de Enfermeiros, publicado hoje, Dia Mundial dos Enfermeiros, alerta para uma escassez global de 6 milhões de profissionais, sublinhando que a falta destes especialistas compromete a segurança e a eficácia dos cuidados preventivos, que representam 80% dos serviços de saúde. O documento estima que a atribuição de mais competências a estes profissionais poderia evitar milhões de mortes prematuras e gerar uma poupança económica de aproximadamente 930 milhões de euros. Em Portugal, esta crise reflete-se especialmente no Serviço Nacional de Saúde, onde o Conselho identifica uma carência superior a 14 mil enfermeiros. A Ministra da Saúde reagiu com preocupação aos novos dados da Entidade Reguladora da Saúde, que indicam um agravamento na assistência hospitalar no final do ano passado. Segundo o relatório, o número de doentes oncológicos em lista de espera para cirurgia aumentou, sendo que 21% destes pacientes aguardaram além do tempo de resposta máximo garantido, falhando as recomendações de segurança clínica. Além do cenário crítico de não-oncologia, o documento assinala também o aumento nos tempos de espera para consultas de especialidade de cardiologia, reforçando a pressão sobre o Serviço Nacional de Saúde. A CGTP formalizou ontem o pré-aviso de greve geral, agendada para o próximo dia 3 de junho, justificando a paralisação com a necessidade de exigir aumentos salariais e o reforço dos serviços públicos perante o atual contexto socioeconómico. Em sentido oposto, a UGT confirmou que não se irá juntar ao protesto, mantendo a sua estratégia de aposta na concertação social, uma divisão sindical que ocorre no momento em que o Ministério do Trabalho acelera os procedimentos legislativos. O Governo sinalizou, entretanto, que a redação final do pacote de reforma laboral poderá ser apresentada brevemente, tentando fechar um dossiê que tem marcado a agenda política e dividido as frentes sindicais e patronais. O Santuário de Fátima acolhe hoje e amanhã milhares de fiéis para a peregrinação internacional de 13 de maio, que assinala os 109 anos das aparições na Cova da Iria. Pela primeira vez desde a sua nomeação em 2023, as celebrações serão presididas pelo Patriarca de Lisboa, Rui Valério, com início agendado para as 9:30 da noite de hoje, através da recitação do terço e da procissão das velas. O programa culmina amanhã com a missa solene, que inclui a tradicional bênção dos doentes e a procissão do adeus, marcando um momento de profunda devoção para os peregrinos que se deslocam ao recinto. Uma explosão de gás ocorrida esta noite em São Paulo, no Brasil, causou pelo menos um morto e três feridos, desencadeando um incêndio de grandes proporções que destruiu vários imóveis. O acidente aconteceu durante os trabalhos de manutenção e, devido ao cenário caótico e ao risco de novas explosões, as autoridades isolaram a zona e mantêm as buscas por possíveis vítimas soterradas entre os escombros. Num relatório de 54 páginas, intitulado Olhar para o Lado, a Human Rights Watch acusa a União Europeia de falhar na fiscalização da exportação de tecnologias de vigilância para regimes repressivos, permitindo que estas ferramentas sejam utilizadas para espiar dissidentes e vozes críticas. A organização argumenta que o Regulamento de Produtos de Dupla Utilização, em vigor desde 2021 e desenhado precisamente para evitar que tecnologias civis sejam aplicadas em violações dos direitos humanos ou do direito internacional, não está a ser implementado de forma eficaz, resultando numa negligência que compromete os padrões éticos e humanitários do Bloco Europeu. Investigadores do Imperial College London alertaram para a gravidade extrema da época de incêndios florestais em 2026, prevendo que o ano atinja níveis de severidade sem precedentes devido às alterações climáticas e ao fenómeno El Niño. Segundo dados do Sistema Global de Informação sobre Incêndios, a área ardida a nível mundial até 6 de maio atingiu os 163 milhões de hectares, um valor 50% acima da média histórica e 20% superior ao recorde anterior de 2012. Este cenário alarmante, escrito pelo académico Theodore Keeping, reflete um início de ano particularmente destrutivo que já supera largamente as métricas de monitorização global das últimas décadas. E foi o essencial da informação para esta terça-feira, 12 de maio. Tenha a continuação de um ótimo dia.
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1: Olá pessoalzinho, como é que é? Está tudo bem? Tudo legal? Tudo maravilhoso? Vamos a mais uma receita? Este é o Cuidado que Ele Está na Cozinha. Eu sou o Emanuel Moura e hoje vou dar-lhe aqui a receita de salada de salmão com manga. As quantidades que eu vou dar são para uma refeição, ok? Precisamos de uma posta de salmão, uma colher de sobremesa de molho de soja, uma colher de sobremesa de fish sauce, molho de peixe, uma colher de sopa de azeite, uma colher de chá de malagueta vermelha picada, um dente de alho picado, sumo e raspa de uma lima, duas chávenas de mistura de alfaces, duas fatias de manga cortada em tiras, 20 gramas de couve roxa cortada em juliana e dois gomos de lima para temperar. Ha, ha, ha, ha, pois é. A preparação disto, oh, minhas meninas e meus meninos, é muito fácil, é muito simples e muito boa. Começamos com pré-aquecer o forno a mais ou menos 220 graus, assim bem quentinho. Depois temperamos o salmão com os molhos de soja e de peixe, o azeite, os coentros, a malagueta, o alho, o sumo e raspa de lima e pimenta. Envolvemos tudo muito bem envolvido e reservamos. De seguida, colocamos o salmão num tabuleiro sobre folhas de papel vegetal e levamos ao forno durante cerca de 30 minutos. À parte, colocamos a mistura das alfaces no fundo do prato, depois a manga, a couve roxa e, por fim, o salmão por cima. Regamos com o molho que restou no papel vegetal e temperamos com os gomos de lima por cima. Ai, vai ficar delicioso, incrível e fresco. E os seus convidados vão adorar! E voilà, está feito, uma salada de salmão com manga. Pois é, malta, eu sei que são muitos passos, portanto vá ao podcast aqui da sua rádio voltar a ouvir. Eu estou lá a explicar tudinho sobre esta receita, esta e muitas mais, está bem? Eu hei de voltar depois para mais outra receita linda, maravilhosa, está bem? Combinado, pessoal trabalhador. Tchau.
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11: O Conselho de Vouzela celebra o feriado municipal, 14 de maio, com um programa dedicado a São Frei Gil, que combina momentos de devoção religiosa e reconhecimento cívico. As festividades começam na véspera, no dia 13, com a inauguração da exposição São Frei Gil de Vouzela, devoção e tradição, no Museu Municipal, seguida da tradicional procissão das velas e de animação musical. O ponto alto das comemorações ocorre na manhã do feriado, com a sessão solene nos espaços do Conselho, onde serão homenageados o Padre António de Sousa Fernandes, o Grupo Vozes da Terra, a Escola Secundária de Vouzela e Rui Miguel Ladeira Pereira, pelo seu contributo relevante à comunidade. A tarde do dia 14 será preenchida com atividades culturais e religiosas, incluindo arruadas de bombos e atuações da Universidade Sénior e do Grupo Vozes da Terra no Largo Moraes de Carvalho. O programa religioso centra-se na Capela de São Frei Gil, com a reza do terço, missa acompanhada pela Sociedade Musical Vouzelense e a procissão solene. O evento, que conta ainda com uma quermesse solidária da Liga Portuguesa contra o Cancro e tasquinhas de petiscos, encerra a noite com um concerto filarmónico, convidando toda a população a celebrar a identidade e as tradições locais. A Câmara Municipal de São Pedro do Sul anunciou o lançamento do concurso para a reabilitação do Cineteatro Jaime Gralheiro e do edifício habitacional anexo, num investimento total de cerca de 1 milhão e 300 mil euros. A vertente habitacional, integrada no programa Primeiro Direito, prevê a criação de 6 novos fogos de diferentes tipologias para dar resposta às necessidades locais. Já a intervenção no Cineteatro foca-se na modernização das infraestruturas culturais, incluindo novos camarins, uma área de backstage ampliada e a criação de um espaço polivalente. Com esta obra, o município pretende reforçar simultaneamente o acesso a uma habitação digna e a valorização dos equipamentos culturais ao serviço da população. O município de Oliveira de Frades informa que já estão abertas as candidaturas ao Pedido Único 2026. Este é o procedimento essencial para aceder aos apoios financeiros da Política Agrícola Comum, os fundos comunitários que garantem a viabilidade de muitos projetos e explorações no Conselho. O município recorda que este pedido inclui diversos incentivos fundamentais para o setor. Para formalizar o processo, os produtores podem fazê-lo diretamente através da área reservada reservada no portal do IFAP, Instituto de Financiamento da Agricultura e Pescas. Se preferir apoio técnico, pode dirigir-se às entidades reconhecidas ou a uma das salas de atendimento disponíveis para o efeito. Caso necessite de esclarecimentos adicionais, a autarquia disponibiliza o apoio do Gabinete de Desenvolvimento Rural. Pode também contactar diretamente a Câmara Municipal de Oliveira de Frades para obter mais informações. O município adverte ainda para que não deixe a candidatura para o fim. Garanta que submete a documentação dentro do prazo, ou seja, até 15 de maio, e assim garantir os apoios à sua atividade agrícola. O município de Castro Daire promove, na terça-feira, dia 19, a 5ª Conferência do Termalismo, Saúde e Bem-Estar, que terá lugar no auditório do Centro Municipal de Cultura. Sob o lema Viver, Sonhar e Superar, o caminho para as novas gerações, o evento foca-se no futuro da saúde preventiva e numa abordagem holística à juventude. A conferência contará com especialistas das áreas da saúde e do desporto para debater temas como a cidadania jovem, a saúde em contexto escolar e a importância de acreditar na concretização de sonhos. A iniciativa está estruturada em dois painéis que abordam aspectos psicossociais e essenciais, contando com a participação de figuras do desporto para oferecer modelos reais de inspiração aos jovens da região. O objetivo é humanizar o debate e reforçar o papel de cada indivíduo na construção do futuro da comunidade. As inscrições para o evento já se encontram disponíveis através de um formulário próprio disponível no website do município de Castro Daire.
10: A informação regional regressa no próximo bloco. Desejo-lhe uma excelente terça-feira.
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1: Bom dia. Hoje, 12 de maio, acordamos para celebrar uma das profissões mais nobres, o Dia Internacional do Enfermeiro. É o momento de aplaudir os heróis e heroínas que, com dedicação e humanidade, cuidam de nós e da nossa comunidade. Estes profissionais são a linha da frente, dedicando as suas vidas a aliviar a dor, a dar conforto e a trazer esperança. Com um toque gentil e uma palavra amiga, são o pilar da saúde, a sua resiliência e compaixão são um exemplo diário para todos nós. Que este dia nos inspire a valorizar ainda mais quem nos cuida. Um sentido obrigado a todos os enfermeiros. Tenham um dia luminoso, cheio de gratidão e bem-estar.
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0: São 13 horas.
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10: Boa tarde a todo o nosso auditório. É com gosto enorme, com uma honra enorme ter aqui um especialista, um super especialista em futebol, alguém que vem aqui a Viseu visitar-nos. Por isso, Luís, eu sei que és devoto da religião maradoniana. O homem esteve aqui em Viseu, o nosso Deus esteve aqui em Viseu no dia 4 de Abril de 1983.
11: Sim, em primeiro lugar, queria-te agradecer o convite. É um prazer estar aqui para falar contigo e com vocês e com o teu auditório. Porque sei que a tua paixão pelo futebol, por tudo aquilo que envolve esse jogo de emoções que é o futebol, e portanto identifico-me também com a tua forma de ver e falar, e portanto é um prazer estar aqui contigo e agradeço-te o convite. Sim, eu sei que o Maradona teve aí, isso teve a ver com, pelo que sei, eu lembro-me, era muito miúdo naquela altura, com o senhor Wilson Brasil, que fazia, que na altura fazia uns prémios na Gazeta dos Desportos, que eram os prémios Gandula. Gandula no Brasil é o apanha-bolas em Portugal. Sim, sim. E dava prémios a muitas pessoas da área do futebol e do desporto. E deu prémio ao Maradona, né? Eu nunca imaginei, né? Nunca ninguém imaginava que o Maradona viesse a Portugal, não era questão de ir a Viseu, não é? Estamos, portanto, 1983 foi?
10: É? Foi 4 de Abril de 1983.
11: 83, pois, portanto, ele estava no primeiro ano do Barça, do Barcelona, porque ele tinha vindo do Boca Juniors para o Barcelona depois do Mundial de 82.
10: Aliás, Luís, desculpa-me interromper, ele até tinha feito o Mundial no ano anterior, em que foi suplente, ainda não era o Maradona, mas eu acredito que para ti teria sido especial estar aqui em Viseu, não era?
11: Pá, eu naquela altura não tinha bem a noção, não é? Estavas a falar, eu era muito miúdo naquela altura, não é? Nos 12, 13 anos, por aí, sim, por aí, de 14 no máximo, agora, assim, de repente. Naquela altura, acho que nem devia ter tido bem a noção do que teria sido estar aí, não é? Porque o Maradona naquela altura não tinha o significado que tem agora. Na altura era um miúdo que estava a aparecer vindo da Argentina para jogar na Europa, no Barça, e naquela altura o Barcelona contratava todos os grandes jogadores, e não agora contrata, não é? Mas sobretudo naquela altura fazia muito isso, mas não, nós não tínhamos muito acesso às imagens naquela altura. Naquela altura o Maradona para mim ainda era apenas uma figura uma fotografia que via às vezes nas revistas, na 11, que existia naquela altura, e ainda existe, naquela altura era a grande revista que a gente comprava para ver as fotos do futebol internacional, portanto não tínhamos acesso a ver os jogos como agora, e portanto eu conheci o Maradona, vi a primeira vez jogar o Maradona naqueles resumos da Antevisão Mundial 82, ainda a jogar também no Argentina Júniors, e depois naquele Mundial, que nem correu muito bem para a Argentina, nem para o Maradona, que acabou expulso num jogo contra o Brasil, puseram um pontapé no Batista, e quando chegou a Espanha, eram tempos diferentes, a Espanha era naquela altura um futebol muito violento. Sim. Entradas violentíssimas, né? Aquilo, e o Maradona dava pancada de todos, né? Portanto, a Aldrina não havia bem o destaque que ele veio a ter. E, portanto, o Sr. Wilson Brasil conseguiu trazê-lo cá. Sei que o caminho dele até Viseu foi uma epopeia, porque também não havia as estradas que há agora, não é? Muito longe, não é? Muito longe disso.
10: Aliás, tu ainda sofreste um bocadinho com isso. Tu ainda és do tempo em que as estradas não eram o que é hoje, não é? No sentido de no sentido das autoestradas. Isto para Viseu era uma loucura, as viagens.
11: Sim, naquela altura não havia hipótese, não é? Porque nem sequer havia autoestrada Porto-Lisboa, quanto mais para chegarmos mais ao interior. Era terrível, mesmo até para quem, como eu, sempre gostou de ver futebol, e venho de uma família que gosta de futebol e de deslocar para ver os jogos fora e pelo país, era muito difícil as locações e ver jogos fora, porque era uma confusão. Eu sou aqui da região do Porto, não é?
0: Sim, sim.
11: Nasci em Braga, mas cresci no Porto. Ah, fofo, e do Porto a Aveiro já era, e ao Porto a Coimbra já era muito complicado, não é? Já era difícil, já eram muitas horas. Portanto, Lisboa ainda mais, não é? E para o interior, quando falas de Viseu, por aí fora, já difícil. Só comecei a ver jogos do Académico de Viseu, por exemplo, iria a Viseu ver jogos nos anos 80, não é? quando o Académico está na primeira divisão, aí já me lembro de ir ao Fontelo ver esses jogos. Naquele tempo não, mas portanto sim, claro que é uma das coisas que eu nunca consegui na vida, para sinceramente conhecer o Maradona, estar com o Maradona, tê-lo perto de mim, portanto isso nunca aconteceu. Portanto fica, esse momento foi de facto, para quem o viveu, terá sido de facto até hoje uma história fantástica para contar e para recordar, né?
10: Mas quando pegas no teu Futebol Arte, um programa que eu sigo assiduamente, vejo e repito e gosto de ouvir, porque é o que nos interessa, o jogo, como falamos ao início, quem era o convidado que te ficou a faltar?
11: Pois, isso seria... Eu nem estava a fazer a pergunta, porque de facto isso era uma coisa tão estratosférica, não é? Isso era como ir a outra galáxia, não é? Tanto eu poder estar perto. Não, eu bastava alguns minutos para estar com ele, falar com ele, ter o privilégio de poder estar naquele mesmo espaço e falar de sobretudo, acho que é uma coisa que o Maradona, mais do que o grande jogador, que foi, para mim também foi o homem. E isso pode parecer estranho eu estar a dizer isto, porque cometeu muitos erros, né? Teve muitos sucessos, fez muitas coisas que não devia, que ele próprio assume, não é? Mas isso só me torna mais próximo dele, porque ele nunca teve a pretensão de ser perfeito, nunca teve a pretensão de ser aquele deus do futebol perfeito, ou aquele ídolo. Ele sempre disse que não sou um exemplo para ninguém, seria o melhor amigo, mas o pior exemplo, não é? Portanto, ele era como todos nós, ele acertava, errava, ria, chorava, acertava, como pecava, tinha medo, como tinha coragem, depois tinha causas, não é? Tatuava o Che Guevara, enfrentava e afrontava os grandes poderes, seja os da FIFA, seja os dos Estados Unidos, seja... defendia causas. Portanto, era alguém que tinha uma coragem e uma forma de estar que hoje faz falta ao futebol e até também a toda a sociedade em que vivemos.
10: Luís, o Maradona é o símbolo máximo da calha desse futebol que nasce no cheiro do Alcatrão e que exige que o jogador seja, acima de tudo, um ser livre e rebelde. Hoje, no apogeu das academias, sente-se que ainda permitimos que este perfil sobreviva? Ou o sistema moderno está tão focado na norma acaba por domesticar o caráter do atleta, impedindo-o de ser esse espírito livre que foge ao controle.
11: Sabes que o futebol de rua tem uma base que é a da primeira aproximação ao futebol, e essa é, tem que ser obrigatoriamente, na minha opinião, selvagem, ou quase primitiva, ou até excessiva, não é? Jogar na rua era a coisa mais séria e mais competitiva que existe, não era uma coisa lúdica, nem por prazer, não é? Ou melhor, nós tínhamos prazer em jogar, mas queríamos ganhar, portanto, o futebol de rua era altamente competitivo. Agora, tinha algo que espicaçava a arte, que era jogarmos em terrenos baldios, terra, onde fosse, uma praceta, onde a gente encontrasse, jogava futebol. E portanto tínhamos que ultrapassar não só o obstáculo que era o nosso adversário, o colega que jogava contra nós, a bola, que às vezes era o que era, mas é o terreno em si. O Pelé tem uma das frases mais bonitas que eu acho que já ouvi no futebol, é ele dizer que eu fui o melhor jogador do mundo porque a minha rua era a que tinha mais buracos. Porque era a forma de ultrapassar com a picardia, o orgulho do bairro, as dificuldades. Para transpor depois toda essa raiz para o período em que se entra a jogar futebol, mesmo, num clube, ou mesmo agora no mais moderno em academias, mas quero falar mais numa coisa estruturada, de equipa, de jogo coletivo. Se tu tiveres esta base do futebol de rua, tu vais colocar em prática depois essa picardia que aprendeste com aquilo que já é um jogo exatamente estruturado, organizado, a cumprir regras, já até de posicionamentos, não é? E portanto, eu acho que esse cruzamento entre o futebol de rua selvagem e o futebol da academia, ou o futebol do clube mesmo, já estruturado, é um cruzamento que faz os grandes jogadores. Sem ter a primeira base da rua, que hoje está cada vez mais a faltar, eu acho que retira aquilo que é a origem, a raiz da criatividade e do talento, que depois pode, não digo desaparecer, mas pode ficar como que aprisionado por outras, por demasiadas regras, sem ter essa picardia, esse instinto para fugir que só a rua dá, né? O futebol de rua dá.
10: Mas se olharmos para o contexto, a verdade é que a rua está a desaparecer das metrópoles. Acredita-se que os espaços verdes e este ritmo menos urbanizado do interior podem ser o último reduto para o futebol em estado puro? Ou seja, poderá o interior ser a solução para resgatar aquele instinto espontâneo que a rigidez das grandes cidades do litoral para estar a abafar?
11: Há poucos espaços, repara, eu acho que, sobretudo num meio urbano, cada vez tens menos esses espaços. É muito complicado. E estamos aqui a falar de uma questão, já é uma questão social, é uma questão que tem a ver com a prática do desporto, porque também as solicitações são diferentes, os miúdos hoje têm outro tipo de solicitações que não haviam no passado. Não estou a dizer que é melhor ou que é pior, a vida é como é, é um fluxo natural que se transforma. Agora, para o futebol em si é pior. Agora, quero acreditar que mais para o interior, ou encontrar, enfim, isto pode ser um pouco difícil de dizer ou de entender, não é? Mas não é que eu quero que as coisas sejam menos desenvolvidas, mas às vezes encontrar terrenos em que socialmente estejas mais próximo dessas bases pode ser importante. Mas isso é uma questão social muito, muito, muito complicada. São tempos, os tempos são o que são, não é? Portanto, não sou daqueles que vou dizer que antes é que era bom, não é isso, não quero. O prestígio de antigamente, do nosso tempo, tem sempre um lado emocional, mas não, são outros tempos. Acho que o que tem que existir agora é sensibilidade para as pessoas que fazem a formação dos jogadores, nas academias, nas escolinhas, na formação dos clubes, não robotizar o talento, mas sim dar a liberdade. Isso é que é fundamental. Se não existe esse futebol de rua em estado puro, as academias, quando apanham os miúdos, logo ali aos 13, 14 anos, 12 anos, 11 anos, ou menos até, não é? São tão pequeninos, dar-lhes liberdade para criar e para crescer. Liberdade para crescer, sobretudo isso.
10: Sim. Forçava isso por causa de jogadores daqui de Viseu do passado, não é? Mas que com uma história enorme, como é o caso do Paulo Sousa, de quem és amigo pessoal, mas podemos aqui meter um jogador do presente, que é o caso do João Félix ou do Álvaro Magalhães. Sente-se que eles têm um ADN semelhante a uma assinatura do jogador de Viseu?
11: Eu sou amigo pessoal do Paulo Sousa, não é? Sabes que eu tenho uma relação com ele excelente e ele ainda continua a ter essas raízes em Viseu. Aliás, há pouco tempo, quando estive com ele, agora, há pouco tempo, aqui no verão, sensivelmente, quando ele veio cá passar umas férias, porque ele agora está lá por fora pelas Arábias, depois encontrarmos aqui, aliás, ele foi ao Futebol Arte, lá está, exatamente, é isso. E ele estava em Viseu, aliás, estava em Viseu e depois estava com a mulher, com a Cristina, e depois ele estava, portanto, resolveu ali uma forma de vir aqui até ao Porto ter comigo e tivemos aí depois a conversar. Mas ele lá está, ele continua a ter essas raízes, esse respeito, esse sentimento, melhor dizendo, mas que eu respeito esse sentimento de voltar sempre onde cresceu. Eu gosto de acreditar que sim, aquilo que tu referes, que esse jogador, ou esse homem, mas esse homem, o homem que está dentro do jogador, não é? Nunca perde as suas origens, porque isso faz a sua essência. Não quero dizer até que ponto que cria um estilo de jogador diferente, mas cria uma forma de ser e de reagir com particularidades muito, muito próprias, e sinto isso, quer, sobretudo no Paulo, que eu conheço bem pessoalmente, quer nos outros que referiste, como o João Félix, aí vendo-o jogar, claro.
10: A personalidade deles competitiva tem um ADN semelhante?
11: Repara, eu acho que na forma de jogar, não. Agora, lá está, é um pouco aquilo que eu te respondi antes. Eu acho que existe na essência, estás a perceber. Isso que eu te referia. Eu acho que talvez uma questão que eu nunca tinha pensado, sinceramente, tanto. Mas eu posso. Podes estar a falar dentro daquilo que é o habitat de viziense, do futebol da tua região, mas se aplicar isso a outra região, se calhar vou encontrar coisas semelhantes, não é? Por exemplo, a Madeira, que é um caso ainda mais isolado, ou melhor, podemos isolar mais em relação a Viseu, que está no nosso território e entra aqui dentro de um estilo de futebol de interior, que eu acho que o jogador cresce, eu não digo virado para si próprio, mas com cultivando uma essência e um ego no bom sentido, atenção, porque o ego é uma coisa importante se for utilizada bem, não é? Todos nós temos de ter um ego, não é? Agora, sobretudo para perceber aquilo onde podemos chegar e ter essa ambição, que eu acho que sim, que se cruza entre os três que referes. Por isso é um pouco a resposta que eu te dava antes, essa essência, não é?
10: O teu livro Planeta de Futebol tem o prefácio escrito pelo Paulo Sousa. Foi algo especial para ti?
11: Sim, naquela altura o Paulo, acho que esse primeiro livro é de 2007, a primeira, portanto, agora de repente já faz 19 anos, que é brincadeira, não é? O Paulo estava comigo na altura, estávamos a fazer um programa juntos na RTP. Ele foi depois do Mundial 2006, exatamente. O Paulo estava a começar a querer ser treinador, mais a sério, quer dizer, mais entrar mais em por clubes. Estava a treinar nessa altura a seleção sub-16, penso eu. E ele também queria entrar no comentário. Portanto, e na altura nós tivemos ali um projeto que fundamos na RTP, que foi apadrinhado, digamos assim, pela direção naquela altura, onde estava o Carlos Daniel e o Zé Alberto Lemos, da RTPN, na altura, e nós criámos ali o Pontapé de Saída, que era um programa em que tinha dois comentadores fixos, que era eu e o Paulo Sousa, e depois convidados todas as semanas, jogadores, treinadores, por aí fora. E na altura, foi na altura que eu conheci mais pessoalmente o Paulo e fizemos amizade, foi a partir daí. E na altura eu vi o Paulo como o campeão da Europa pela Juventus e pelo Borussia Dortmund, e que tinha uma experiência internacional brutal no futebol internacional. E o meu livro falava muito daquilo que eram as tendências do jogo, a evolução do jogo, e muito daquilo que é a minha paixão pelo futebol italiano, ou melhor, pela história do futebol italiano. E portanto eu pedi-lhe muito para ele fazer um prefácio que tivesse a ver com o planeta do futebol, mas também percebendo as passagens pelos vários locais onde ele jogou, porque era a Alemanha, Itália, mundos completamente diferentes, e como é que esses estilos, além de Portugal, claro, como é que esses estilos se podiam cruzar ou chocar, né? Até do lado físico, tático e técnico. E o Paulo fez esse prefácio e debruçou sobre o jogo exatamente como eu queria. E dentro desse debate, que ainda até hoje eu acho que é atual, e lá sempre estamos juntos falando.
10: Que tipo de jogador era o Paulo?
11: O Paulo era um jogador que... ele era diferentes jogadores dentro de um só. Como tento explicar, o Paulo tinha... O Paulo, aliás, na formação não tinha nada a ver com o grande médio centro que depois foi no futebol adulto, digamos, futebol sénior. Se pensarmos na seleção campeã do mundo de 89, sub-20, o Paulo era ali um médio ofensivo, quase um ala, não é? E não era titular. Quem jogava no lugar dele era o Tosé, o capitão de Leixões, que depois não veio a ter, como começava, a projeção do Paulo, embora jogasse bem. O Paulo Sousa tinha uma coisa que eu acho que é importante: a vontade de aprender e a capacidade de aprender. As duas coisas são fundamentais. O Paulo é alguém que tem uma capacidade, é por isso que eu digo que há bons jogadores e há jogadores inteligentes. O Paulo tinha essa capacidade de perceber aquilo que lhe diziam e conseguir depois processar o conhecimento ele próprio. Isto é, ele adquiria o conhecimento que lhe davam e depois ele formava o seu próprio conhecimento também e o entendimento do jogo. Isso é que o permitiu de ser grande, quer em Itália, sobretudo em Itália, numa Juventus fabulosa, como depois, já com as lesões a comerem-lhe o joelho, em Dortmund. E acho que isso é fundamental no futebol, a vontade de um jogador se reinventar permanentemente com a capacidade de aprender e ter a vontade de aprender novas coisas sobre o jogo, além daquilo que é a questão técnica, não é?
10: Isto é, o futebol atual, o futebol do jogador inteligente?
11: Sim, o jogador capaz de ver, como eu gosto de dizer, o jogo pelo menos uns 5, 10 segundos à frente dos outros, né? Antes da bola chegar, já perceber o que vai fazer, antes de olhar para o adversário, olhar para o teu colega, jogar como me dizia o Moutinho também numa conversa há pouco de uma Futebol Arte, jogar uns em função dos outros, não é? E mesmo aqueles que são grandes, que são geniais, se pensares no Maradona, no Pelé, no Messi, todos eles tiveram a capacidade, não é, de ficar sempre lá em cima, não é? Porque se ficarem sempre lá em cima, depois não conseguem jogar com os que estão mais cá em baixo. Eles conseguiram também, muitas vezes, colocar o seu futebol noutros patamares para jogar com outros jogadores que também vocês passam a bola. Há um jogador como o Paulo Sousa, é diferente do que passaram a outro jogador de uma segunda ou de uma terceira divisão, por exemplo. A recepção vai ser diferente. Não percebe como é que tens que jogar em função uns dos outros. E esses jogadores, esses génios, esses grandes jogadores, são os tais jogadores mais inteligentes, são aqueles que conseguem pôr-se sempre ao nível certo da sua equipa para depois sim derrotar o adversário. A ordem é esta.
10: O Paulo tem algo que sei que aprecias bastante, que era o número 10, que hoje em dia passou a ser o número 6. Sentes que o Paulo era isso também?
11: Sim. Hoje em dia, essa questão do número 10, ligando o número 10, repara, vamos lá ver, a gente liga o número 10 à questão de um jogador quase maestro, um organizador, um jogador que está ali no centro, na zona ofensiva, e que depois organiza o jogo. Esse é o número 10 à moda antiga. Isso já não é possível hoje, mas tem que existir na mesma um jogador com estas características dentro de uma equipa de futebol. O que aconteceu foi que ele recuou no terreno, Em vez de estar tão à frente, posso estar um pouco mais atrás. Hoje, de facto, o 10 está mascarado de 6. Não é? Quando a gente vê os jogadores como o Xavi, como o Pirlo, não é? Que também era o 10, que baixou para 6, por exemplo, ou o Busquets, claro, que acho que confundiu a todos. Aquela posição, ou até o próprio Modric, quando baixa, passa a jogar mais atrás, tu, repara, todos eles na pele eram 10. O Deco também, por exemplo, né? O Deco também teve que recuar no terreno para vir pegar, para quê? Para ver o jogo de frente, né? Fundamentalmente ver o jogo de frente. E por isso hoje o número 10 vem mais buscar espaços do 6 e do 8.
10: Sabes que muitas das vezes, quando tive aqui médios do Académico, utilizei muito uma frase tua, que é: o futebol ainda é dos médios. Sente que são eles os donos do jogo?
11: O futebol, repara, eu acho que o futebol tem que ser todos aqueles que primeiro lugar, têm um respeito pela bola. É fundamental. Mas, por estranho que pareça, tem que ser começado a pensar dentro do campo pelo jogador sem a bola. Porque antes de teres a bola, tu tens que ter uma coisa que é para mim fundamental, é saber estar no espaço certo. No espaço certo para recuperar, ou no espaço certo para receber, ou depois no espaço certo para definir o remate ou para receber o passe. Portanto, o jogador tem que ser, sobretudo, é um inventor de espaços. O jogador tem que perceber onde deve estar. Depois a bola vai ter com ele. E quando for ter com ele, vai encontrar-se no sítio certo. Portanto, vai estar na decoração certa, na casa certa. Vai fazer sentido a bola estar ali, naquele momento. Entendes? Porque muitas vezes, na maior parte, quando vemos alguns jogos que não estão a funcionar, a ser bons jogos, uma equipa não está a jogar bem, ou um jogador não está a jogar bem, é porque a bola e o jogador não estão nos sítios certos ao mesmo tempo. Entendes? Portanto, essa junção entre a equipa e a bola, entre o jogador e a bola, é fundamental, sabes? Isso é que é, para mim, na minha opinião, o segredo para jogar bem o jogador ou a equipa, e os jogadores em função uns dos outros, é isso: saber estar no sítio certo para depois ter a bola.
10: Deixa-me falar-te de um jogador que é meu vizinho, Luís Bonzela. Deves-te lembrar dele, não iria? Era o jogador que chamas o jogador de alma.
11: O jogador de alma, sim, o jogador que incorpora um pouco aquilo que é o que os outros podem sentir. Ser um jogador de alma, e o Luís sim tinha essas características que estás a referir, é ser capaz de perceber o que os outros também podem sentir e fazer ali uma comunhão de sentimentos. Sim, o Luís Vazal tem essa capacidade, sendo um bom jogador, ele era aquele jogador rotativo, é assim que eu imagino e eu penso. Estou a imaginá-lo a jogar, estou a imaginá-lo sempre ali a saber correr, mas a saber parar. Portanto, era um jogador que sabia ser rotativo, ali, passo o exagero, um multinho mais pequeno, não é? Digamos assim, e vi a qualidade que ele podia ter de incorporar esse lado que tu dizes de alma, que no fundo estás a falar do futebol como um estado de ânimo, não é? Antes daquilo que é um pouco a nossa questão de falar do futebol da tática ou da técnica, ter o futebol como estado de alma, e o Luís Bonzela era sim de facto um jogador desses, sim, sem dúvida.
10: Eu falava-te no sentido em que utilizas que o futebol é o microcosmo da sociedade. Sente-se que o futebol ainda gera esse lado emocional, ainda a emoção a partir do jogador?
11: É, porque eu, quando eu falo no microcosmos, aí já estou a entrar num ponto que já é mais que o jogador ou que as equipas, é o que nós sentimos. Porque nós com o futebol, seja quem está a jogar, seja o adepto, seja quem for, consegue ter ali todos os sentimentos que nós, no fundo, temos na vida, não é? Portanto, todos nós, ao longo da vida, temos momentos de alegria, temos momentos de tristeza, não é? Temos momentos em que temos coragem, outros momentos em que temos medo, outros momentos em que rimos, outros momentos em que choramos, outros momentos em que discutimos com alguém, ou outros momentos em que abraçamos alguém. Portanto, temos momentos de paixão, outros momentos de raiva, não é? De amar ou de odiar, quer dizer, tudo isto está dentro de um jogo de futebol, se tu pensares. Essas emoções estão todas dentro de um jogo, ao mesmo tempo e em locais diferentes, porque duas equipas estão-se a defrontar, ou os jogadores de duas equipas estão-se a defrontar, ou os adeptos de cada equipa estão ali a viver esses momentos. Portanto, esse momento de coragem para uns, que ainda significa um momento de medo para os outros, quando uma equipa está a atacar nos últimos minutos, à procura de um golo com coragem, do outro lado estás tu com medo de sofrer o golo. Portanto, são coisas que tu sentes na vida, não é? Em outros momentos, ou a alegria de se marcares com a certeza de perdermos, portanto, tudo isso existe ao longo da nossa vida, em momentos diferentes, por razões diferentes, não é? Seja por razões afetivas, seja por razões profissionais, seja por razões de amizade, por razões familiares, por tantas razões, não é? Estão ali no futebol, por isso é que eu digo que é um microcosmos da vida, porque em 90 minutos concentram-se ali todas as emoções que sentimos, talvez falte, claro, essa da paixão, no caso do homem pela mulher, ou da mulher pelo homem, né? falta esse lado, não é? Respeitando todas as opções, naturalmente, sexuais das pessoas, mas percebes o que eu digo, talvez falte só essa parte, de resto está lá tudo.
10: Luís, sentes que aquilo que te faz de ser tão especial é ser essa pessoa emocional, essa pessoa da alma?
11: Sabes que eu sempre entendi a forma de viver, falar, escrever, mas sobre futebol, mas a forma de eu estar no futebol é a mesma de estar na vida, estás a perceber? Portanto, nós não podemos criar, digo eu, haverá quem possa, não é? Mas isso já são outras questões. Criar personagens para habitar uma determinada área e depois despir essa personagem e ser outra pessoa noutro sítio. Isso para mim não consegue existir, não é? Eu sempre que entrei para dentro do futebol a minha vida, seja a comentar, seja onde for, seja em televisão, seja na rádio, seja nos jornais, seja o que for, há sempre aqui uma coisa que é fundamental, que é o lado mais genuíno e emocional, é a parte das emoções. Depois podes entrar para um lado mais técnico, ou dito mais científico, não sei, porque a mim já me dizem, às vezes dizem que eu sou demasiado poeta a falar de futebol, outros dizem que eu sou demasiado científico, portanto, eu acho que as duas coisas podem coexistir, não ao mesmo tempo, mas pelo menos de forma alternada. O que eu acho é que sem me emocionar, eu dificilmente vou conseguir viver as coisas da forma certa, e no caso do futebol, é um ponto de partida, mas depois sim, tens que ter outros momentos racionais para interpretar o jogo, para viver tudo aquilo que te rodeia, mas tem que existir uma coisa que é fundamental, que é a paixão por aquilo que fazemos, que de outra forma eu acho que não dá certo e ficas quase um robô, não é?
10: Claro. Deixa-me voltar a Viseu e perguntar-te se o Fontenla é um estádio especial. O misticismo à volta do Fontenla é especial.
11: Tem. Aliás, eu vou-te ser sincero e não é por estar a falar contigo, porque podes perguntar a quem me conhece. Eu ando a torcer sempre para que o Académico volte à Primeira Liga, para poder ir fazer jogos do Académico. Já não vou ir fazer um jogo há bastante tempo. Acho que a última vez que fui a Viseu fazer um jogo, foi um jogo da Taça, que acho que o Lusitano Vilmuinhos jogou com o Sporting, penso eu. E o jogo foi no Fontelo, por causa do Lusitano não ter... Penso que foi isso, acho que foi com o Sporting.
10: Sim, foi.
11: Já foi há uns anos isso. Mas, como eu te dizia, comecei a ir nos anos 80 ao Fontelo e a ver jogos aí, e de facto é algo que aquela envolvência perdeu-se um pouco. Aveiro também tinha um tipo de... algo semelhante, que era um parque na cidade, onde estava depois lá no meio um campo de futebol. Braga também teve isso, quando era o Estádio 1 de Maio, também era um parque da Ponte, e estava lá o Estádio 1 de Maio, e lá à volta havia também jardins e lagos e animais, como aí, né? Eu acho engraçado ir ao Fontelo e de facto parar o carro para ir comentar e ter ao lado os faisões, né? Os pavões, ou a virem comigo para o local de comentador. É fantástico, é verdade, é engraçado, eu acho isso. E estar naquele ambiente, portanto, são locais onde tu vais. Que tu vês que tem vida própria, que tem gente dentro, que tem história, estás a perceber? Com todo o respeito para os novos estádios que existem agora, eu ir agora fazer um jogo a Aveiro, por exemplo, Pá, já não diz nada, não é? Porque está um estádio no meio da autoestrada, pá. É de malucos, pá, é de loucos, pá. Quando, eu sei que o campo se calhar podia, já não podia continuar naquele sítio, mas não sei, quer dizer, mas não, fazer no meio da autoestrada não tem pés nem cabeça, né? O estádio estava no meio da cidade, estava no meio das pessoas, e de repente metes aquilo na autoestrada. Imagina agora tirar o fontelo daí, que houve uma altura, ainda bem, eu sei que na altura, porque isto tem a ver com o Euro 2004, e Viseu ficou fora do Euro 2004, e lutava muito para ter também um estádio, se fosse para reconstruir ou para melhorar o Fontelo, ótimo, para fazer um estádio, para a IP5 ou qualquer coisa, não, estás a ver, estás a perceber, porque a loucura naquela altura foi essa, portanto, houve ali muito aproveitamento de tudo isso, portanto, isto é um parênteses que eu te faço, porque dizer, porque ainda bem que se conseguiu manter, de facto, essa traça dentro daquilo que é a mística que tu referes do Fontelo, e espero que volte à Primeira Liga, que eu vou ir tão perto então dela, não é, fazer jogos, e o Tondela teve o investimento que teve e conseguiu subir, mas, de facto, a grande cidade é Viseu, não é, historicamente e futebolisticamente.
10: Sente-se que quando vens a Tondela, ou vens a Viseu, ou ao interior, és respeitada, as pessoas respeitam os agentes do jogo?
11: Sim, sim, sim, sem dúvida. Sim, sinto isso. Acho que isso é verdade. Quanto mais te afastares dos grandes centros, sobretudo Porto de Lisboa, e podes juntar a isto Braga e Guimarães, não sei o quê, mas com todo respeito, há gente boa em todo lado, não é? Mas quando vais mais para fora, as pessoas respeitam-te mais, ou melhor, as pessoas têm gestos mais simpáticos contigo de forma mais natural e se aproximam mais a todos os níveis. Por isso que eu gosto de fazer jogos da taça, por exemplo, eu este ano devo ter ido a Bragança. Ir a Bragança, quer dizer, não há uma razão aparente para ir a Bragança. Fui lá, fui a Braga, Bragança-Braga. E de propósito lá, sim. E está durante aquele dia na cidade, a dar por um lado e por outro, não sei o quê, vês que as pessoas vêm ter contigo e gostam de estar a ver, epá, porque é diferente verem-te ali e conversar e falar de futebol e falar de tudo que lhes vem à cabeça. Sinto isso, sabes? E quando falas de Viseu ou Tondela, sim, é a mesma coisa. É, às vezes fora dos grandes centros, onde se encontra esse sentimento que mais te dá aquele prazer de sentir que bem recebido, pá.
10: Luís, há bocadinho falavas do Académico da geração de 80. Qual foi o jogador que te fez sonhar daquela geração?
11: É difícil, repara, eu lembro-me ali de pensar ali nessa equipa dos anos 80 e ter também, o Helder foi guarda-redes aí, não foi? Que era um guarda-redes que foi para o Braga, por exemplo. Essa equipa que sobe de divisão, que depois está na primeira divisão, tem ali o Abel no ataque também, que faz ali uns golos em arco. Estou-me a lembrar aqui alguns jogadores dessas equipas e que eu recordo um pouco desse período, nos anos 70 já menos, não é? Porque isso era muito miúdo, já não me recordo, mas dessa dos anos 80, sim, e ter essa equipa que depois acaba também por descer divisão, depois logo, mas que tinha ali, acho que era o Abel, aquele avançado que fazia ali uns golos em arco, não era? Que lembro-me de que era um belíssimo jogador.
10: E tinhas o Rachão, o Mr. Rachão, ainda há pouco tempo falaste dele no teu programa.
11: Também, sim.
10: Pegando e nesse exemplo do programa que tiveste com o Mr. Jaime Pacheco, aquele programa que trazias os jogadores que eram da casta do Rabado para os bancos suplentes, o Académico ainda hoje tem isso no seu banco, quando vemos o Mr. Sérgio, que foi jogador do Académico e vivenciou momentos de glória no Académico, encontras nele esse ADN que falavas nesse programa?
11: Repara, assim, o caso atual do Académico, olhar para o banco pode levar a pensar nisso, mas a questão do jogador passar para treinador imediatamente, são tempos diferentes, não é? Repara, a conversa que tu falas que eu tive com o Jaime, não é que eu quisesse fazer ali nenhuma, não era uma questão de homenagem, não era isso, mas Pergunto para onde é que foram aquele tipo de jogador, de treinadores que marcaram um pouco também aquele meu crescimento no futebol. Quando eu dos anos 80, 90, quando comecei a ver futebol a sério, os treinadores eram essencialmente, vinham de jogadores. E aquilo que treinavam era aquilo que tinham aprendido com os jogadores, com os treinadores que tinham tido. Hoje em dia é muito difícil isso acontecer dessa forma tão natural. Tu tens que, como diria, tens que colocar outras camadas de conhecimento em cima. Já não basta aquela, o cheiro do balneário, não é? Tens que meter uma camada de conhecimento mais técnico, mais tático, mais daquilo que são os exercícios do treino. Portanto, é fundamental. Porque treinar uma equipa é treinar uma forma de jogar. E queres que a equipa jogue de uma determinada forma. Saber treiná-la é saber colocá-la a jogar com essa ideia. E para essa ideia ser operacionalizada, tu tens que criar exercícios para que os jogadores percebam como jogar. Não basta transmitir verbalmente. Eles depois têm que experienciar isso na prática. Isto é lógica pura, não é? E nesse sentido, não basta só ter jogado. Tens que também estudares o jogo. Portanto, tens que perceber o jogo. Como dizia há pouco, muitos jogadores jogam sem perceberem o jogo. Tá? Há jogadores que tu já vês e tu dizes, já era treinador quando jogava. Mas o Moutinho, por exemplo, agora ele já é treinador, né? dentro do campo, por exemplo. Portanto, aí tu percebes que já há aqui uma camada de conhecimento que é muito importante. Depois em cima, naturalmente, dos cursos de treinador e de tudo isso, e dos exercícios de treino que são criados por eles próprios, alguns criam os seus exercícios, o seu modelo de jogo. Para ser treinador não basta sair diretamente do cheiro da relva ou do balneário.
10: Ainda continuas apaixonado pelo futebol como eras de menino? A paixão é a mesma?
11: Eu tento que seja. Repara. Eu não ia ser honesto contigo se eu te dissesse que as coisas são sempre iguais ou se a paixão é sempre a mesma. Nunca é, não é? Nós na vida, a nossa paixão pelas coisas pode-se manter, mas transformam-se, não é? Tu tens que ser capaz de separar as coisas, não é? Porque há tanto ruído à volta, há tanta coisa à volta. Isso é como todas as relações, não é? Isto é como todas as paixões, não é? Mesmo as questões afetivas, nós, ao longo do tempo, há tanta coisa à volta que vai turvando uma relação, não é? Seja elas quais forem. O futebol é um pouco a mesma coisa, não é? Porque não é que tu percas a inocência, não é isso, mas há momentos em que tu tinhas uma aproximação puramente, lá está, como eu estava a dizer há pouco, do futebol de rua, puramente excessiva, emocional, selvagem quase, e isso levava-te a viver as coisas ao máximo. Agora há tanta coisa em cima, quer do jogo em si, do futebol, quer da profissão onde tu estás, tudo que envolve, que retira-te um bocado dessa paixão, não é? E eu luto muito para não a perder, para manter-me dentro, tento explicar, criar aqui sempre o meu refúgio, onde eu vou carregar as baterias para ter a minha emoção e não me aproximar desses lados tóxicos que eu podia-te dizer que não me afetam ou que me passam ao lado, ou que não quero saber, mas não. Sinceramente, afetam-me e afetam a minha paixão. Pelo que eu tento criar o meu espaço sempre para não o perder e para manter essa emoção que às vezes leva umas pancadas fortes, sim, leva, sinceramente.
10: Luís, alguém te ficou a dever algum pedido de desculpas até hoje?
11: Podia-te dizer que sim. Como eu se calhar também fiquei a dever a uma pessoa ou outra. Mas, sinceramente, sim, ficaram. Não é uma questão das desculpas em si, é o reconhecimento de que o que fizeram foi um erro e que não deviam ter feito. Portanto, porque a desculpa em si a mim não me vai resolver nada, não me vai. Agora, o reconhecer que o procedimento não foi o certo, foi errado. Isso sim, aconteceu. Sabes que é aquilo que eu mais me... Há dois níveis. A da ingratidão, que é das coisas que eu mais que a mim mais me entristece, é quando vejo que há ingratidão naqueles que ajudei,

0: sempre aquela. É um pouco que as pessoas. Que as pessoas consigam tentar entender aquilo que eu sou ou aquilo que eu procuro transmitir tem a ver com uma aproximação emocional. Isto é, eu sempre disse aquilo que pensei e aquilo que queria, pelo menos nos momentos que eu achava mais indicados. Mas se existisse assim uma coisa que eu gostava que as pessoas soubessem é que eu abdiquei de muitas coisas e às vezes até pá, que posso olhar para trás e pensar que não o devia ter feito, porque deixei-me levar sempre pelas emoções, isto é, nunca me deixei levar pela razão. Há aquela frase que se diz, é pá, não tens de levar pelas emoções, pensa bem, tem cabeça fria. E ninguém me garante que uma decisão tomada com racionalidade e com cabeça fria seja melhor que uma decisão tomada emocionalmente ou de uma forma até impulsiva pelo momento, estás a
1: Sim.
0: perceber? E eu sempre fui alguém, talvez, em alguns momentos, demasiado emocional. E não devia ter sido. Talvez isso.
1: Luís, uma curiosidade. O que é que gostas de comer em Viseu? De Tanalafões, rancho. O que é que aprecias na gastronomia viziense?
0: Sabes que eu não sou muito, não é gastronómico, não sou uma pessoa de ter essas preferências, uma preferência de usar o cabrito, aquela coisa. Eu não sou tanto assim. Sinceramente, não tenho esse lado de fazer-me quilómetros para ir comer qualquer coisa tão específica, repara, não tenho essa cultura. Sinceramente, é difícil responder porque não tenho essa cultura gastronómica como o povo português tem, de ir à procura de uma coisa específica num sítio certo. Portanto, eu não tenho isso tanto, sinceramente.
1: Quando não estás no futebol, o que é que gostas de fazer?
0: Opa, gosto dos animais, não é? Dos meus cães, não é? Isso para mim, eu não consegui imaginar a minha vida sem os cães, não é? Para estar aqui a falar contigo, tive que deixá-las ali lá fora, porque senão estava uma confusão. Estavam aqui a saltar as quatro, sem quatro cadelas. Eu tenho três cadelas agora. Já tive mais, infelizmente, algumas, duas partiram há pouco tempo. Gosto muito de ter esse contacto com os animais, que é uma coisa que. E sobretudo, estar com amigos, em conversas que muitas vezes que não têm a ver com futebol, às vezes, mas que tenham, sobretudo, que tenham essa comunhão de sentimentos, de emoções. Basicamente é isso. Não consegui imaginar a vida sem música, não é? Isso, portanto, é fundamental. Né? A música, para mim, acompanha-me 24 horas por dia, e basicamente é isso, né? Para além, claro, da minha família, isso é fundamental.
1: A última pergunta de todas, a forma como eu gosto de fechar. O que é que diz o teu coração?
0: Ah, diz que tenho pena que a vida seja tão curta, não é? O que diz o meu coração é sempre que o tempo passa muito depressa. É a única coisa que eu, de facto, não consigo lidar bem. Estou-te sincero, é com a passagem do tempo. É o único inimigo que a gente não consegue derrotar. E o meu coração diz isso sempre. As pessoas que partem, as pessoas que estão mais próximas que ficam mais velhas, tu vais ficar mais velho, não é? Tenho muita dificuldade em lidar com a passagem do tempo. E o meu coração, de facto, sofre com isso. É o que ele diz. É um lado mais de sofrimento, é verdade. Mas é em silêncio que ele fica, né? Mas é passagem do tempo.
1: Luís, muito obrigado pela pessoa que és, por teres aqui estado. Foi um gosto enorme trazer-te a Viseu, mesmo que virtualmente, e dizer-te: La pelota não se mancha. Tínhamos que terminar, e como começamos, com Dom Diego Armando Maradona. E uma frase que acho que vos imortaliza os dois. Por isso, Luís, foi um gosto enorme, uma honra enorme ter-te aqui. Um prazer para nós. Obrigado, Luís.
0: Obrigado, pai. Foi um prazer para falar contigo. Maiores felicidades para o teu projeto e para todas as pessoas que sentem exatamente o que tu referes.

0: e foi um prazer estar aqui contigo. Agradeço-te imenso o convite e um abraço para todos que nos estiveram a ouvir.
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0: São 14 horas. 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

0: São 15 horas.
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0: São 16 horas. 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
11: Eis a edição 674 do Clube Megahertz.
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11: Precisamente, cá estamos nós, de volta para mais uma jornada de trabalho aqui na Rádio de Todos os Sucessos. É efetivamente mais uma edição do teu clube de eleição, com uma lista de ótimas propostas musicais, entre estreias e recordações e espaços dedicados, como por exemplo o Pão do Dia, espaço que o Carlos Cunha traz aqui todas as semanas, sempre com uma história à volta de uma música ou de um artista. Entretanto, para o tiro de partida de hoje, escolhi a novíssima do Gonçalo Gomes. O artista bairradino apresentou esta semana Aprender, o novo single já disponível em todas as plataformas digitais e que conta com a participação da Kika. Depois da participação de Gonçalo Gomes no Festival da Canção, onde chegou à final, os dois artistas juntam-se numa colaboração escrita pela dupla e composta com o produtor João Umbelino. Seja então muito bem-vindo a esta humilde casa. Fica ligado.

0: uma sonoridade pop e um tom ligeiramente irónico, este Aprender aborda uma relação emocional complexa, marcada por dinâmicas de poder, dependência e vulnerabilidade. A canção resulta de uma parceria natural entre Gonçalo Gomes e Kika, que cruzam as suas influências num equilíbrio entre a sexualidade e identidade própria.
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0: Os Maroon 5 estão de volta com um novo single que evoca a sensação dos primeiros êxitos da banda. Heroine é o primeiro lançamento da banda desde a edição Deluxe do seu 8º álbum de estúdio, Love Is Like, de 2025.

0: Os Maroon 5 vão em breve embarcar numa extensa digressão internacional abrangendo a América Latina e a Europa e que incluirá atuações como cabeças de cartaz no cobiçado BST Hyde Park em Londres e no Rock in Rio. Esta Heroin será certamente uma das canções a apresentar pela banda.
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0: O artista porto-riquenho Raul Alejandro lançou Dando Vueltas, o seu novo single, uma faixa que une música e futebol em plena contagem decrescente para o Campeonato do Mundo de Futebol deste ano de 2026.

Esta Dando Vueltas, na voz do porto-riquenho Raul Alejandro, reflete a energia, o ritmo e o sentido de comunidade que envolvem o futebol, sobretudo na cultura latina. A faixa foi desenvolvida em colaboração com produtores como Eduardo Cabra, Edgar Barrera, Rios e Sebastián Otero, resultando num som que combina influências urbanas com toques globais. Carta de despejo mostra a angolana Ana Joyce mais firme do que nunca a transformar um desgosto num momento de afirmação. Com a sonoridade envolvente de Kizomba, o tema traz uma atmosfera íntima, mas cheia de atitude. Aqui não há espaço para dúvidas. Em vez de pedir para alguém ficar, a artista fecha a porta e segue em frente. O título reflete esse ponto de ruptura, um aviso de despejo emocional, onde o amor já não tem lugar e ela decide recuperar o seu espaço.

artista portuguesa Kari apresenta este seu novo single, de título Inglaterra, que retrata uma relação marcada por sonhos e expectativas que não se concretizaram. A canção explora emoções como a desilusão, o crescimento pessoal e a aceitação, reforçando o lado mais intimista da artista. O sétimo álbum de estúdio de Meghan Trainor, Toy With Me, lançado no passado 24 de abril, tem uma faixa para todos os gostos. É o caso deste Shimmer, que segundo a própria artista vai ajudar todos aqueles que estão a passar por momentos difíceis a reerguerem-se.

0: É neste Shimmer que começamos a amar-nos novamente. Tipo, eu não transpiro, eu brilho. Tipo, eu consigo. É assim que Meghan Trainor apresenta esta faixa do novo álbum Toy With Me.
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0: Is It Fun or Is It Over? É um EP pop de 6 temas da norte-americana Mercer Henderson, editado a 24 de Abril. É o seu segundo trabalho e apresenta uma mistura de faixas pop e emotivas, incluindo a faixa de apresentação, esta, Kiss Me Better. 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

0: Mercer Henderson, não perde tempo neste Kiss Me Better, uma canção que mergulha de cabeça numa melodia cativante acompanhada por palmas e uma guitarra suave, apresentando um refrão super orgulhoso. É uma das 6 faixas do EP Is It Fun or Is It Over, da artista norte-americana.
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0: Entretanto, o Carlos Cunha já está no estúdio para mais um episódio do seu espaço, O Pão do Dia.
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2: Bem, eu há umas semanas disse que íamos ter 3 programas de música instrumental, afinal são 4. Sabem como é? As canções são como as cerejas, não é? Nunca se come só 2 ou 3. Umas pedem outras. E como falei do Júlio Pereira, surgiu-me aqui a sua colaboração com a banda irlandesa The Chieftains, em 95, no álbum Santiago. Um álbum que recebeu um prémio Grammy por essa altura, 95, 96. E o Júlio Pereira, além de... ele já tinha colaborado, ou colaborou depois no futuro, com artistas como Pete Seeger e Kepa Junkera, só para enquadrar aqui. Esta aventura internacional dele, ele influenciou muito a banda Chieftains, por isso é que o convidaram, claro, mas levou a canção que nós vamos ouvir hoje, uma canção que todos vocês conhecerão, que se chama Não Vais ao Mar Toino, uma canção popular, e que lá no disco Santiago assumiu o nome Não Vais ao Mar Toino, entre parênteses, Don't Go to the Sea Toino, como haveria de ser, não é? Portanto, é mais uma canção instrumental, desta vez levada por um português, por uma banda irlandesa, e é uma colaboração que eu saúdo, porque sou português, mas gosto muito da Irlanda. E portanto vamos ficar com The Chieftains, com participação de Júlio Pereira, e a música Não Vais ao Mar Toino, Don't Go to the Sea Toino.

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1: Foi o episódio 106 do espaço O Pão do Dia. O Carlos Cunha deu destaque hoje a Chieftains e Júlio Pereira. Sérgio de Oliveira lançou na semana passada Raízes, com música da sua autoria, dando vida às palavras de Mário Lopes, autor da letra. Um tema que nasce de uma perda real, no seu sentido mais humano e universal. Mas não procura explicar a perda, procura sim sentir o que fica depois dela. Não me deixe...

0: próprio Mário Lopes, autor da letra, este poema foi escrito num dos momentos mais difíceis da sua vida. Tinha perdido o pai, havia pouco tempo, e dentro de si acumulava-se um peso silencioso que já não conseguia suportar. Escrever foi a forma que encontrou para libertar aquilo que lhe oprimia o peito, para dar voz ao que ficou por dizer e transformar a saudade em algo que pudesse, de alguma forma, respirar fora de si. A música ficou a cargo de Sérgio de Oliveira neste novo single de título Raízes.
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0: A canadiana Sarah McLachlan, vencedora de 3 prémios Grammy e considerada uma das mais belas vozes da música popular, segundo a revista Variety, lançou o seu novo single All This Disaster pela Concord Records. O single chegou pouco tempo depois do lançamento do seu aclamado álbum Better Broken, edição essa que decorreu no outono.

0: Sarah McLachlan revela que este All This Disaster nasceu de um groove de guitarra antigo que acabou por partilhar com os produtores Tony Berg e Will McLellan durante a gravação do seu novo álbum. A canção ganhou forma através de uma colaboração com Alex Greenwald, dos Phantom Planet, que escreveu a letra e ajudou a estruturar a composição final. Segundo a artista canadiana, a música evoca uma sensação de verão e liberdade, ideal para ouvir enquanto se conduz com a capota aberta e se deixam as preocupações para trás.
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0: A meio da sua digressão mundial Before the Bloom e antes do lançamento do seu novo álbum, Florescence, Maisie Peters lançou um novo single com a participação da 6 vezes nomeada para os Grammy, Julia Michaels. Trata-se deste Kingmaker.

Lucas Graham surpreendeu toda a gente com este seu novo single, To Know a Girl, abandonando a pop cativante que o tornou uma estrela internacional e virando-se para as tradições folclóricas com que cresceu em Christiania, na Dinamarca. Essa atmosfera surge neste novo single que troca o brilho de estúdio por algo mais terroso e intimista. O angolano Landrick lança Grandes Amores Não Acabam Juntos, um tema que pega na ideia de que nem todas as relações importantes chegam ao fim da forma que esperamos, mas isso não lhes tira peso. A voz entra carregada de melancolia, contrastando com uma base quente e emotiva que mantém a música em movimento.

0: um percurso sólido e vários sucessos na bagagem, Landrick continua a ligar Angola, Portugal e a diáspora com um som consistente. Este Grandes Amores Não Acabam Juntos segue essa linha emocional, mas com produção atual e bem definida.
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0: Com apenas 19 anos, Ricardo Maia apresenta Só Por Ti, o seu novo single, depois da estreia com Mesa para Dois. O jovem artista ganhou notoriedade ao participar no The Voice Portugal, onde integrou a equipa de Nininho Vaz Maia e terminou como vice-campeão. Mais uma.

Uniu forças com o porto-riquenho Elvis Crespo em La Graciosa, tema que já se tornou um sucesso, liderando as tabelas como a faixa mais ouvida no Spotify Espanha e, contudo, para ser um dos maiores hits do verão europeu, incluindo cá em Portugal. Desde o seu lançamento, La Graciosa subiu rapidamente nas tabelas graças a uma combinação eficaz de ritmos urbanos e uma contagiante vibe tropical. E assim, vamos tomar um café caribenho para saborear esta vibe. Voltamos daqui a pouco para a segunda parte do Clube Megahertz. Fique bem ligado.

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0: São 17 horas. 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
9: Estamos de volta para a segunda parte.
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9: Pois, com certeza sou eu mesmo que cá estou para te acompanhar nesta que é a segunda de duas etapas do Clube Megahertz, segunda emissão de maio e a passos largos para o próximo verão. Já vai espreitando ali na esquina, não é verdade? E é precisamente isso que a Inês Marques Lucas sente e por isso lançou esta semana Traz-me o Verão a Casa, novo single que vai antecipando o sucessor do EP 30, editado no ano passado, ao mesmo tempo que continua com a sua digressão nacional. Bem-vindo de volta ao Clube Megahertz.

0: Traz-me o verão a casa. Inês Marcos Lucas volta a contar com o parceiro Choro na produção do tema, à semelhança de temas do último EP, como são o caso de Não Posso Afinal, Elefante na Sala e Saltamos Daqui. As apresentações ao vivo sucedem-se por todo o país. No sábado, 16 deste mês de maio, segue para o cinema Teatro Joaquim de Almeida, no Montijo, seguindo-se o Festival Rádio Faneca, em Ilhovo, a 6 de junho, e ainda o Primavera Sound, no Porto, a 11 de junho.
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0: A alemã Kim Petras começa a revelar os primeiros passos da sua nova era com o lançamento do single e videoclipe de Need for Speed, faixa que prepara o terreno para o aguardado álbum Detour. Com uma sonoridade pop pulsante, marcada por batidas intensas e vocais carregados de autotune, a música chega depois de a artista ter criticado publicamente a Republic Records, acusando a editora de falta de suporte e pedindo a sua libertação para seguir uma carreira de fora.

0: co-produzida por Margo XS, Frost Children e Night Feelings, esta Need for Speed critica a obsessão da indústria por números e resultados rápidos. Kim Petras afirmou, inclusivamente, que a faixa aborda a busca incessante por mais sucesso e validação, um ciclo que apaga a individualidade até restar apenas a sensação de estar demasiado ocupada para realmente viver.
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0: Danny Ocean, a quem se juntou o colombiano Drian Castro, entregam uma ode ao alívio em Desahógate, uma faixa que mistura emoção íntima com ritmos dançantes e de praia. Este novo single expande o universo sonoro do artista venezuelano, abraçando uma estética fresca e de praia que combina ritmos dançantes com uma profundidade emocional mais íntima.

0: O álbum Pop Blues Flamenco, de onde retirei este Amor de Novela, na voz de Lucas Maia, e segundo o próprio, não é só música, é raiz, é identidade, é o caminho que o trouxe até aqui. Natural do Porto, o artista tem vindo a conquistar o público com uma fusão única entre influências flamencas, pop contemporâneo e melodias ibéricas. Vai estar nesta sexta-feira, dia 15, no Art Club, na sua cidade natal.
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0: Os Companhia Algazarra abriram um novo capítulo na sua já longa trajetória com o lançamento de Tudo ao Contrário, o décimo disco de estúdio da banda, edição essa que aconteceu no primeiro dia deste mês de maio em todas as plataformas digitais. O novo trabalho assinala também um marco histórico para o coletivo de Sintra. Trata-se da primeira edição em formato vinil da sua carreira. O segundo single, depois de Ignite, foi este, To The Top.

0: Este To The Top fala sobre perseguir sonhos através do movimento, da dança e da superação, assumindo-se como um hino à energia coletiva e à vontade de ir mais longe. É o segundo single de Tudo ao Contrário, décimo disco dos sintrenses Companhia Algazarra, foi lançado no primeiro dia deste mês de maio.
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0: John Summit encontrou uma saída da Matrix e um caminho bem diferente do ambiente corporativo tradicional. Construído sobre um tema da fuga da monotonia do trabalho das 9 às 5 e do Tech House, que impulsionou a sua carreira, o seu segundo álbum, Control Escape, abraça esta imagem, trocando a rotina sob luz fluorescente pela total autonomia criativa. Esta Shade of Blue é uma das faixas presentes no disco.

0: Control-Escape, que contém este Shades of Blue, do ex-contabilista norte-americano John Summit, foi lançado precisamente no último dia da declaração do IRS nos Estados Unidos, o chamado Tax Day, precisamente a 15 de abril. É o sucessor de Comfort in Chaos, de 2024.
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0: Agora, sigo em frente com o 45º episódio do Top dos 50 Álbuns Mais Vendidos de Toda a História.
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0: Hoje destacamos o álbum posicionado no 6º lugar do Top 50 Álbuns Mais Vendidos de Todos os Tempos. Lançado a 4 de novembro de 1997, Come On Over é o 3º álbum de estúdio da cantora e compositora canadiana Shania Twain. À semelhança do seu trabalho no seu antecessor, The Woman In Me, de 1995, Twain colaborou inteiramente com o produtor e então seu marido Robert John Newt Lange. A artista queria melhorar as suas capacidades de composição e escrever um álbum conversacional que refletisse a sua personalidade e crenças. As faixas resultantes exploram temas de romance e empoderamento feminino abordados com humor. Come On Over recebeu críticas mistas dos críticos musicais. Alguns apreciaram o apelo transversal e a experimentação country-pop do álbum, enquanto outros criticaram as letras e questionaram a sua categorização de música country. De qualquer forma, o disco transformou Shania Twain na rainha do country-pop, quebrando barreiras entre géneros musicais e conquistando fãs em todo o mundo. Com uma mistura irresistível de country, pop e rock, Come On Over tornou-se no 2º álbum mais vendido por uma artista feminina na história, a seguir a Whitney Houston, com mais de 40 milhões de cópias. Alcançou o 2º lugar na tabela Billboard 200 dos Estados Unidos, liderando as tabelas em vários outros países, incluindo Austrália, Canadá e Reino Unido. É o álbum country mais vendido dos Estados Unidos e foi certificado 20 vezes platina pela Recording Industry Association of America em 2004. Das suas faixas, podemos salientar You're Still the One, From This Moment On, That Don't Impress Me Much e Man, I Feel Like a Woman, um verdadeiro hino de empoderamento feminino repleto de atitude e energia.
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1: Foi o 45º episódio do Top dos 50 Álbuns Mais Vendidos Todos os Tempos, destacando Come On Over, terceiro álbum da canadiana Shania Twain, lançado em 1997, surgindo na posição 6. Após um ano de conquistas históricas que consolidaram a sua posição no topo da pop nacional, os À Toa preparam-se para tocar o país com o lançamento de Mesa Noutro Lugar. O novo single chegou a todas as plataformas digitais em abril, no final de abril, e já é um hino à vulnerabilidade e à honestidade emocional.

0: registro pop-rock que privilegia a intensidade, esta mesa noutro lugar fala do impacto real de um fim de ciclo. A música combina a energia dos à toa com uma letra confessional sobre o peso de esconder a verdade de quem nos rodeia.
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0: O terceiro álbum de Olivia Rodrigo, You Seem Pretty Sad for a Girl So In Love, só será editado em junho, mas já teve uma estreia estrondosa nas tabelas da norte-americana Billboard da semana passada. Rodrigo lançou o primeiro single do álbum, Drop Dead, no dia 17 de abril. No início deste mês de maio, era a quarta música da sua carreira a estrear em primeiro lugar na Billboard Hot 100, seguindo-se a Driver's License, Good For You e Vampire.

0: Miguel e Vias Rodrigo não poupou esforços para garantir a estreia em primeiro lugar desta Drop Dead. A canção foi lançada em 6 versões diferentes: a original, a acústica, a acelerada, a lenta, a instrumental e a capela, todas contribuindo para a mesma posição nas tabelas, e apresentou-a ao vivo no Coachella, no âmbito do concerto de Addison Rae, um dia após o lançamento, que aconteceu no passado 17 de abril.
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0: Nascida na Polónia, mas atualmente radicada em Londres, Yaya Mira compõe música com charme e personalidade, entrelaçando melodias pop elegantes com uma profundidade emotiva inconfundível, como podemos verificar nesta novíssima Cinnamon.

0: Depois de emocionar o público no seu concerto esgotado no Madison Square Garden, em Nova York, Lewis Capaldi apresentou esta Stay Love, a nova canção que se junta ao aclamado EP Survive, editado no ano passado. Com estreia em nome próprio, marcada para Portugal, no próximo dia 18 de julho, na Praia do Relógio, na Figueira da Foz, o artista escocês prepara-se para um dos concertos mais aguardados do verão nacional.
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0: Tiago Nacarato apresentou em abril o seu terceiro álbum de originais, intitulado Não Sabia o Desamor. Composto por 9 temas, este trabalho sucede ao lançamento de Amélia, o primeiro single do disco, editado em dezembro, que surgiu como uma homenagem sentida e um gesto de reconhecimento à sua avó. A faixa de destaque do disco é esta, Há de

sabia, o Desamor, o disco mais recente de Tiago Nacarato, que tem como single de destaque este Há de Haver, revela uma nova etapa na trajetória do artista, marcada por uma abordagem mais intimista e profundamente emocional. O longa duração assume-se como o registro mais visceral e íntimo de todo o percurso de Nacarato, nascendo na premissa de que ninguém atravessa a vida sem feridas e oferecendo, através da escrita, um refúgio

0: Emera, com a voz de Aline Frazão, do álbum Lisboando, do guitarrista João Pires, lançado em 2015, foi o tema de abertura da emissão 165 do Clube Megahertz, transmitida a 14 de maio de 2016. Foi assim o Clube Mega 10 anos de hoje.
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0: E assim chegámos à reta final desta edição 674 do Clube, mas ainda há tempo para a habitual piada seca do dia.
2: Piada seca do dia. Convidei ontem um amigo para lá ir jantar a casa uma língua de vaca que eu fiz bem boa.
3: Oh, e então?
2: Disse que não queria comer algo que se...

0: Isso da boca de um animal.
1: Ah, e o que fizeste?
0: Olha, fiz-lhe ovos mexidos.
2: Piada seca do dia.
3: Ora, aí está a piada seca do dia com um amigo que não comia nada que saísse da boca de um animal, mas, olha, comeu ovos.
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3: Os Soma Please, projeto formado pela dupla de produtores Nuno Bracur e Rob Williamson, preparam-se para editar o seu EP de estreia, Balé, na próxima quinta-feira, dia 14. O duo luso-britânico conheceu-se em Manchester e tem desenvolvido desde então uma colaboração marcada por viagens entre o Reino Unido e Portugal. I'm a Fan é um dos singles de antecipação e conta com a participação especial de Julian Barbagallo, o baterista que integra a formação ao vivo dos Tame Impala. Assim, despeço-me por hoje. Sei que vais ficar ligado à rádio de todos os sucessos. Eu contarei contigo na próxima edição do Clube. Fica bem. Tchau, tchau. Tenha uma boa semana.

0: São 18 horas. 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
4: 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O Conselho de Vozela celebra o feriado municipal, 14 de maio, com um programa dedicado a São Frangil, que combina momentos de devoção religiosa e reconhecimento cívico. As festividades começam na véspera, no dia 13, com a inauguração da exposição São Frangil de Vozela, devoção e tradição, no Museu Municipal, seguida da tradicional procissão das velas e de animação musical. O ponto alto das comemorações ocorre na manhã do feriado, com a sessão solene nos espaços do Conselho, onde serão homenageados o Padre António de Sousa Fernandes, o Grupo Vozes da Terra, a Escola Secundária de Vozela e Rui Miguel Ladeira Pereira, pelo seu contributo relevante à comunidade. A tarde do dia 14 será preenchida com atividades culturais e religiosas, incluindo arruadas de bombos e atuações da Universidade Sénior e do Grupo Vozes da Terra no Largo Moraes de Carvalho. O programa religioso centra-se na Capela de São Frangil, com a reza do terço, missa acompanhada pela Sociedade Musical Vozelense e a procissão solene. O evento, que conta ainda com uma quermesse solidária da Liga Portuguesa contra o Cancro e tasquinhas de petiscos, encerra a noite com um concerto filarmónico, convidando toda a população a celebrar a identidade e as tradições locais. A Câmara Municipal de São Pedro do Sul anunciou o lançamento do concurso para a reabilitação do Cineteatro Jaime Gralheiro e do edifício habitacional anexo, num investimento total de cerca de 1 milhão e 300 mil euros. A vertente habitacional, integrada no programa Primeiro Direito, prevê a criação de 6 novos fogos de diferentes tipologias para dar resposta às necessidades locais. Já a intervenção no Cineteatro foca-se na modernização das infraestruturas culturais, incluindo novos camarins, uma área de backstage ampliada e a criação de um espaço polivalente. Com esta obra, o município pretende reforçar simultaneamente o acesso a uma habitação digna e a valorização dos equipamentos culturais ao serviço da população. O município de Oliveira de Frades informa que já estão abertas as candidaturas ao Pedido Único 2026. Este é o procedimento essencial para aceder aos apoios financeiros da Política Agrícola Comum, os fundos comunitários que garantem a viabilidade de muitos projetos e explorações no Conselho. O município recorda que este pedido inclui diversos incentivos fundamentais para o setor. Para formalizar o processo, os produtores podem fazê-lo diretamente através da área reservada no portal do IFAP, Instituto de Financiamento da Agricultura e Pescas. Se preferir apoio técnico, pode dirigir-se às entidades reconhecidas ou a uma das salas de atendimento disponíveis para o efeito. Caso necessite de esclarecimentos adicionais, a autarquia disponibiliza o apoio do Gabinete de Desenvolvimento Rural. Pode também contactar diretamente a Câmara Municipal de Oliveira de Frades para obter mais informações. O município adverte ainda para que não deixe a candidatura para o fim. Garanta que submete a documentação dentro do prazo, ou seja, até 15 de maio, e assim garantir os apoios à sua atividade agrícola. O município de Castro Daire promove, na terça-feira, dia 19, a 5ª Conferência do Termalismo, Saúde e Bem-Estar, que terá lugar no auditório do Centro Municipal de Cultura. Sob o lema Viver, Sonhar e Superar, o caminho para as novas gerações, o evento foca-se no futuro da saúde preventiva e numa abordagem holística à juventude. A conferência contará com especialistas das áreas da saúde e do desporto para debater temas como a cidadania jovem, a saúde em contexto escolar e a importância de acreditar na concretização de sonhos. A iniciativa está estruturada em dois painéis que abordam aspectos psicossociais e essenciais, contando com a participação de figuras do desporto para oferecer modelos reais de inspiração aos jovens da região. O objetivo é humanizar o debate e reforçar o papel de cada indivíduo na construção do futuro da comunidade. As inscrições para o evento já se encontram disponíveis através de um formulário próprio disponível no website do município de Castro Daire. A informação regional regressa no próximo bloco. Desejo-lhe uma excelente terça-feira.
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0: são 19 horas.
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A sorte de uns, mas o azar de outros.

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1: És verdadeiro ou não és?
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0: acho que a gente faz parte de um grande teatro. Cada um tem o seu papelzinho e cada um tem o seu coringa gravado, guardado dentro da manguinha aqui, para fazer a sua canastra na hora precisa. Então, na medida em que isso possa ser feito, a gente preserva alguns dados para o futuro que ninguém apura.
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